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1: 9:13.
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2: Você sabe que a gente sempre acaba virando assunto delicado nas rodinhas, né, comandante?
3: Com certeza.
2: Chão de avião.

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1: 9h24.
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3: 9:36.
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3: 9h47.
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1: 6:19.
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3: Olha, tem coisa que o tempo não consegue apagar, né? Uma voz, uma viola, uma história, uma lembrança. E quando a música sertaneja começa a tocar, parece que a gente abre uma porteira e deixa entrar tudo aquilo que mora na memória. Tá começando mais um Violada Sertaneja nessa quarta-feira, hoje 16 de setembro, Dia Internacional para a Preservação da Camada de Ozônio. Uma data que nos lembra da importância de cuidar do nosso planeta, do nosso céu e da nossa casa. E por aqui a gente também cuida da nossa história, preservando a música que atravessou gerações e chegou até cada um de nós. Violada Sertaneja já tá no ar. Bora começar nossa viagem de hoje.
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3: E para começar, uma música de fé, de muita devoção, Adalberto Adriano, Mãe do Brasil. Essa faz parte do álbum História de Amor, que foi lançado lá em 99, composição assinada por Aguiar, César Augusto e Vicente Dias. Música em homenagem à Nossa Senhora, apresentada como a mãe de todos, pedindo proteção para as famílias, para os amigos e para todo o Brasil. Mãe de

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1: Há muitos anos passado no mundo existia uma jovem cantadora, o seu nome era Luzia. Um moço apaixonado casar com ela queria, conversando foi dizendo: que lindos olhos tem, eu queria seu amor e seus olhos também. 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

0: Esse é o nosso Violada. Continua por aqui com muito mais música, com muito mais som.
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0: É assim que começa o nosso Violada de hoje, trazendo o primeiro bloco com Belmonte Amaraí, Amor Platônico, tá só começando, esquentando os motores e tem muito som, muita saudade, muita coisa boa pra gente recordar por aqui.
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10: 6:35.
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19: Olá, amigo, minha amiga. Pedimos licença para chegar mais uma vez na sua casa e no seu trabalho, né? Trazendo para você, para sua família, para todo mundo, né? Mais uma nova edição do programa O Homem e a Terra, serviço de comunicação do IDR Paraná, que é o Instituto de Desenvolvimento Rural do Paraná, e a par Emater. Aqui na produção e apresentação estou eu, Amarildo Alba, conversando com você nesta quarta-feira de lua nova, 16 de setembro de 2026. Dia Nacional do Caminhoneiro, Dia Internacional para a Prevenção da Camada de Ozônio e Dia Nacional de Combate e Prevenção à Trombose também. Começamos aqui lembrando, né? Você é meu amigo, você é minha amiga, agricultora, agricultora da região de Londrina e Cornélio Procópio, que amanhã, quinta-feira, dia 17, o IDR Paraná, com várias outras organizações parceiras, realiza em Alvorada do Sul, faz lá a quinta tarde de campo sobre manejo do solo e da água. Vai ser na Fazenda Santa Zoé e você, claro, está convidado a participar. Será uma ótima oportunidade, né, para você conhecer os benefícios que traz o consórcio do milho safrinha com capim braquiária, né, uma tecnologia que a gente tem divulgado bastante aqui no nosso programa de rádio. Então vai ter lá uma área onde está sendo colocada em prática esta tecnologia há vários anos e você poderá conferir isso, né, e ao mesmo tempo conversar com o produtor, também com os extensionistas e pesquisadores sobre esta importante solução técnica, né, tirar dúvidas e ver lá, como eu disse, os benefícios desta solução. Além da área com consórcio do milho safrinha com a braquiária, lá no local da tarde de campo você vai encontrar diversos cultivos de plantas, hoje em dia chamadas de plantas de serviços, né? Que antigamente se falava plantas de adubação verde. Entre elas, a aveia, o nabo forrageiro e o trigo mourisco. Também poderá conhecer quais as estratégias que o produtor adotou para fazer a implantação, né, a semeadura dessas espécies, entre elas a técnica da sobressemeadura, né, que é feita ainda com a plantação de milho sem colher ou logo em seguida a colheita desta cultura, a colheita do milho. Você que ficou interessado em participar desta quinta tarde de campo sobre manejo do solo e da água, que acontece amanhã em Alvorada do Sul, pode saber mais detalhes, né, sobre a programação do evento e também receber orientação para chegar na Fazenda Santa Zoé, falando com o técnico do nosso instituto que trabalha nos escritórios de municípios das regiões de Londrina, de Cornélio Procópio também. E ontem, né, o Silvio Ferrari, extensionista lá de Paissandu, falou aqui da importância da análise do solo, né, deu bastante detalhes sobre esta solução técnica e, por falta de tempo, claro, não falou aí dos custos que tem este serviço. Então agora ele volta aqui para fazer este comentário, né, que ontem não teve tempo para fazer, mas hoje tem, claro. Então vamos ouvir.
7: O custo da análise de solo é relativamente baixo. Vai depender muito de que número de informações o produtor está procurando. Se ele fizer uma análise de solo que peça somente informações mais básicas, tipo macronutrientes ou granulometria, para saber quanto de argila tem o solo dele, esse custo varia em torno de R$25 a R$30. Se ele quiser uma análise mais completa, contendo macronutrientes, micronutrientes, avaliando os níveis também de enxofre, boro, o custo dessa análise pode chegar em torno de R$90 a R$100. E ele também pode, se quiser, fazer uma análise foliar e uma análise de fertilizantes, para saber realmente o fertilizante que ele está usando, se de fato contém aqueles nutrientes que consta na nota fiscal, foi informado pela empresa, né, que ele comprou. Então essas análises são um pouquinho mais caras, em torno de R$150, R$180. Mas o interessante é que realmente essa amostragem, essa análise aí seja uniforme, que ele tenha certeza das informações que ele está levando para o laboratório. Então é interessante, eu diria que imprescindível que ele faça, reforçando as informações, ele faça nas áreas uniformes e faça várias subamostras, 10, 12 no mínimo, para compor uma amostra composta que será levada ao laboratório. Essa amostra composta, ela vai conter em torno de 400, 500 gramas de solo, não precisa mais que isso, isso já é suficiente. E só reforçando, Amarildo, eu sempre comento com os produtores que a importância da análise de solo é similar a uma análise de sangue, ou seja, através desse instrumento, dessa ferramenta, é possível obter informações precisas que possam ajudar a pessoa a tomar decisões. No caso da análise de sangue, é possível da pessoa identificar problemas de saúde, indícios de algumas doenças e já fazer o tratamento ou correção. Comparando, na análise de solo também, ele identifica possíveis problemas de balanço de nutrientes, de acidez do solo, que ele também pode estar corrigindo, pode estar resolvendo esse problema.
19: Agora eu conto para você que temos 3 caminhadas na natureza confirmadas para acontecer aqui no nosso estado nesse próximo domingo, dia 20 de setembro. Em Castro, teremos lá o Circuito Terra Nova, com 15 quilômetros de percurso e saída marcada para as 8:30 da manhã, do Museu do Imigrante, que fica na comunidade Terra Nova, lá de Castro. Já no município de Lunardelli, vamos ter a caminhada Circuito Santa Rita de Cássia, com 10 quilômetros e saída prevista para as 7 da manhã, da sede do projeto Cantinho Agrícola, que fica na estrada da Fazenda Urutágua. E em São José dos Pinhais, o Circuito Colônia Marcelino, que sai 8 da manhã, em frente à Capela São Pedro da Colônia Marcelino. A caminhada de Castro tem 500 vagas, e a de Lunardelli, 800, e esta de São José dos Pinhais, 2.500 vagas.
10: 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Erradique as plantas de milho guaxo durante a entressafra e evite a proliferação da cigarrinha do milho no Paraná. Este inseto sobrevive no milho, o que permite a permanência dos enfezamentos no campo de uma safra para outra, causando grandes prejuízos à produção. Esta campanha é uma iniciativa do Grupo de Trabalho de Enfrentamento do Complexo de Enfezamento do Milho no Paraná.
19: agora a gente atualiza você sobre a situação de mercado dos principais produtos de nossa agricultura, de nossa pecuária, sessão do relatório com pesquisa de preços que o Departamento de Economia Rural, o DERAL, lá da Secretaria da Agricultura, divulgou nesta segunda-feira, dia 14 de setembro. Então vamos apresentar para você aqui os valores médios praticados nesta mesma segunda aqui no nosso estado, né, nas várias regiões aqui do Paraná. Café beneficiado, bebida dura, tipo 6, com esta classificação, foi vendido por R$ 1.505 a saca de 60 quilos. Erva mate em folha, produto entregue lá na indústria, R$ 18,31 a arroba. Arroz agulha em casca, R$ 108 a saca de 60 quilos. Feijão preto, R$ 200. E o feijão carioca, R$ 284 a saca de 60 quilos. Todos os produtos, né, que mantiveram aí certa estabilidade de preço nos últimos 7 dias. Milho amarelo, R$ 58,73 a saca de 60 quilos. Mandioca, padrão de amido, 580 gramas, R$ 603 a tonelada. Soja, R$ 137. Trigo para pão, pH 78, R$ 77 a saca de 60 quilos. Boi em pé, R$ 354 a arroba. Vaca em pé com padrão de corte, R$ 320. E o suíno tipo carne em pé, preço pago para o criador independente, né? R$ 4,64 o quilo. Esses foram os preços médios praticados aqui no nosso estado nesta última segunda-feira, dia 14 de setembro, com valores pesquisados e divulgados pelo Departamento de Economia Rural, o DERAL, lá da Secretaria da Agricultura. Bom, vamos terminando, né, o nosso trabalho de hoje, desejando a todos vocês uma ótima quarta-feira e até amanhã, quando estaremos aqui de novo, né, nesta mesma emissora, neste mesmo horário, para trazer para você e para todos, né, que estão por aí, mais uma nova edição do programa O Homem e a Terra. Forte abraço, fiquem com Deus e até lá.
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3: 6h47.
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6: Vamos agora voltar um pouquinho no tempo com Joaquim Manuel, dupla que construiu uma trajetória de décadas na música sertaneja. Miss Boemia aparece entre os grandes sucessos reunidos no álbum 40 anos de sucesso, ao lado de clássicos como Boate Azul, Som de Cristal, A Dama de Vermelho e Voltei a Boate Azul. Bora?

para encerrar com uma chave de ouro, vamos para o ano de 1960. Zé Carreiro fez esta letra e acabou servindo para ele mesmo. Espelho da Vida.

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13: Alô, alô, turma do campo e apaixonados pelo que move o nosso Brasil. Que alegria ter você aqui. Eu sou o Lineu Silva e é um prazer enorme conduzir essa nossa jornada de informações por aqui.
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13: Já começamos a nossa primeira parte com uma notícia importante que impacta diretamente o setor. Fique ligado. As chuvas intensas nas regiões produtoras de cana-de-açúcar do Centro-Sul brasileiro têm gerado um efeito dominó no mercado.
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13: Essa condição climática, como já era de se esperar, acabou suspendendo os trabalhos de campo nas lavouras. Com a colheita e o processamento limitados por conta do tempo, a oferta de matéria-prima diminui. E a gente sabe, né? Menos oferta no mercado, a tendência é uma só: sustentação dos preços. É justamente isso que estamos vendo acontecer agora, tanto com o açúcar quanto com o etanol. Uma situação que merece nossa atenção constante, pois reflete diretamente na economia e no bolso de todo mundo.
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13: Fique ligado que o agronejo continua, mas nesta primeira parte ficamos por aqui com as informações mais quentes do nosso agronegócio. A gente se encontra já já na próxima parte do programa. Valeu e até daqui a pouco.
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16: E o agronejo chega com uma excelente notícia para quem vive e faz o campo pulsar.
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16: A Companhia Nacional do Abastecimento, a nossa Conab, acaba de confirmar uma safra recorde de grãos em todo o país.
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16: É isso mesmo, meus amigos. A última estimativa, que trata da safra 2025-2026, trouxe números que comprovam um desempenho histórico para a nossa agricultura. Um resultado que enche de orgulho e mostra a força do produtor rural brasileiro, que não mede esforços para garantir o alimento na mesa de todo mundo e impulsionar a economia. É o Brasil crescendo no campo, colhendo cada vez mais e superando as expectativas, com muito trabalho e dedicação. Essa confirmação da Conab sobre a safra 2025-2026 é um verdadeiro marco, um atestado da pujança do agronegócio nacional. Reflete o empenho e a tecnologia empregada pelos nossos produtores, que com inteligência e suor transformam sementes em riqueza para o país. Uma notícia que dá um ânimo extra e reforça a importância do agronegócio para o nosso desenvolvimento contínuo.
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16: A gente segue em frente com mais informações importantes para você, mas nesta parte do agronejo ficamos por aqui. Daqui a pouco tem mais.
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18: Que não vai faltar história pra gente, viu? Agora com Goiás é Mais, na voz de Bruno Marrone, composição do Moacir Franco, gravação que aparece no segundo álbum da dupla, lá em 1996, e foi justamente uma das músicas que ajudaram a marcar aquele início da carreira, viu? Bora viajar? Uma verdadeira viagem pelo Brasil, né?

0: Esse é o nosso Violada Sertanejo, fechando mais uma sequência aqui na programação, trazendo saudade com Caçula e Marinheiro, Casinha Pequena, pra gente fechar. E daqui a pouquinho já volto, já trazendo mais uma sequência de música boa, que não vai faltar, é moda raiz e clássicos pra gente recordar nessa quarta-feira.
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5: 7h50.
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20: Fala, meu amigo produtor, minha amiga produtora. Que bom ter você aqui com a gente no Agronejo. Nessa parte que é sempre dedicada às informações mais importantes do campo.
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20: E olha, o assunto agora é crucial para a sua lavoura. O uso de tecnologia. Sim, ele precisa de muito rigor e assertividade.
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20: Não basta só ter a ferramenta. É preciso saber aplicar com inteligência, com estratégia. Porque existe sim um sistema que funciona. Um sistema que pode melhorar, e muito, a sua resiliência a cada safra. Pense bem, cada ciclo é uma oportunidade de aprimoramento, de aprender com o que deu certo e o que pode ser ajustado. A tecnologia está aí para ser uma grande aliada, mas o sucesso dela depende diretamente de como a gente a gerencia. É essa visão estratégica que faz a diferença no resultado final.
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20: Fique ligado, porque o Agronejo continua e tem muito mais conteúdo vindo por aí para você. Um grande abraço e até a próxima parte.
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0: Agora tem Breno Reis e Marco Viola. Bom de bico, aquela moda que mostra que a música caipira continua viva também nas gerações mais novas, viu? Breno Reis e Marco Viola colocaram essa música aí no álbum Do Jeito Que o Povo Gosta, que foi lançado em 2002. Composição do Sulino e Moacir dos Santos.

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2: Oito e dez.
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6: E por aqui no Agronejo, a gente traz uma notícia que acende um alerta importante para todo o setor.
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6: Um estudo recente revelou que muitas empresas de alimentos estão falhando no monitoramento dos riscos climáticos que podem afetar diretamente suas cadeias de abastecimento.
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6: É um ponto crucial, não é mesmo? Afinal, o impacto das mudanças no clima pode ser devastador para a produção e para a chegada dos alimentos na mesa de consumidor. A pesquisa aponta que essas empresas estão expostas a sérios problemas, porque as ferramentas e estratégias que deveriam ser usadas para prever e mitigar esses riscos não estão sendo plenamente utilizadas. Pensa bem na importância disso para a segurança alimentar e para a sustentabilidade do agronegócio. Monitorar o clima e seus possíveis desdobramentos é fundamental para garantir a estabilidade e a eficiência de todo o processo produtivo, do campo à indústria. É um recado claro para que o setor intensifique a atenção e os investimentos nessa área vital.
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6: Daqui a pouco a gente volta com mais informações e análises para você. Não sai daí!
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23: Uma ótima quarta-feira, a gente continua. Nossa Violada continua agora com a volta que o mundo dá. Lio e Léo, modão de viola, composição do Lorival dos Santos e Zé Batuta.

0: Jacó e Jacozinho, campeão da cidade. Daqui a pouquinho já volto, já trazendo mais uma sequência daquelas, viu?
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4: 8 horas e 30 minutos.
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6: E olha só que notícia interessante para o nosso agronegócio, mostrando a força e a visão de futuro do setor.
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6: A Celeon Biotecnologia, por exemplo, deu um passo gigantesco, investindo nada menos que 10 milhões de reais em sua nova central de equinos. Um valor expressivo que já está em operação desde este ano e que mostra o potencial do nosso mercado. A expectativa é que esse investimento traga um retorno em apenas 2 anos, o que é um prazo bem rápido e demonstra a confiança da empresa no projeto. E as ambições não param por aí, viu? A Celeon já está de olho na exportação de genética equina, levando a qualidade e o avanço da nossa produção para o mercado global. Isso significa mais reconhecimento para o agronegócio brasileiro e mais oportunidades de crescimento. É a tecnologia e o empreendedorismo impulsionando o campo e fortalecendo nossa posição no cenário internacional. Um verdadeiro orgulho para todos nós que fazemos parte dessa grande cadeia produtiva. É o Brasil mostrando o seu potencial, com inovação e muita garra.
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6: E assim a gente chega ao fim desta parte do Agronejo, sempre com o compromisso de trazer as informações mais relevantes e as notícias que fazem a diferença no campo. Foi um prazer enorme ter a sua companhia. A gente se encontra novamente na nossa próxima edição, com muito mais novidades diretas do agronegócio. Um grande abraço e até lá.
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7: E a gente vai chegando ao último bloco com uma moda que é praticamente um retrato da passagem do tempo. Adeus mocidade, Elis Silva e Zé Goiano, composição do Zé Goiano e Erlon Valentim Vieira. Bora matar a saudade?
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0: última de hoje é o Marciano e o Fio de Cabelo, para fechar com chave de ouro com esse grande clássico. Marciano com Darcy Rossi, Fio de Cabelo, para fechar o nosso Violada. E até porque aquela velha história de coração não tem juízo, né? E é por isso que a música sertaneja é tão especial, porque ela fala da vida como ela é, viu? E enquanto existir alguém disposto a ouvir uma boa viola, lembrar de uma história ou cantar uma velha moda, a gente vai estar por aqui no nosso Violada, porque essa música nunca vai morrer. Obrigado pela companhia, ótima quarta-feira, a gente se encontra amanhã, se Deus quiser. Eu, Deluca, você o melhor ouvinte e o nosso Violada. Aqui cada moda tem uma história e cada história tem uma lembrança. Fica com Deus e até lá.
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3: Grande Deluca, volta amanhã com suas histórias e a música de raiz aqui na nossa programação, bem cedo, a partir das 6 horas da manhã. E eu volto logo, hein? Daqui a pouquinho, no Canal Aberto, estarei com você contando informações, narrando fatos do nosso dia a dia, em mais um dia que a gente passa juntos, né? Quarta-feira, 16 de setembro, e logo depois do break, você confere comigo a previsão do tempo.
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17: 8h54.
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0: E às 8h55 a gente confere a previsão do tempo. Clevelândia tem um dia ensolarado nesta manhã de quarta-feira. 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
0: 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Agora a hora certa, 8h57, hora de conferir então os presságios do tempo, primeira edição. E é com você, Mauro Conte, você que está aí na capital de todos os paranaenses. Fala, Mauro.
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3: Quarta-feira, com temperaturas baixas no Paraná, principalmente no sul e no sudeste do estado. A atuação de uma massa de ar frio e seco favorece a redução da nebulosidade e a presença de sol em grande parte das regiões. No leste, a umidade que vem do oceano mantém mais nuvens, com possibilidade de garoa em alguns momentos. No centro-sul, o frio é mais intenso. Guarapuava tem mínima de 7 e máxima de 21 graus. Pato Branco varia entre 7 e 22. União da Vitória, os termômetros ficando entre 6 e 21 graus. No norte, Londrina chega aos 24 com mínima de 12. Maringá varia de 13 a 26 graus e Paranavaí de 13 a 25. No oeste, Foz do Iguaçu tem mínima de 12 e máxima de 23. Curitiba, mínima de 10 e máxima de 19. E no litoral, Paranaguá com mínima de 15 e máxima de 19 graus. Forte abraço para você, uma ótima quarta-feira e até amanhã. De Curitiba, Mauro Conte, com informações da Rede AERP.
0: Valeu, Mauro. Daqui a pouco você volta com jornalismo aqui na Progresso, dentro do canal aberto, que a gente vai começar em seguidinha aqui pelo 106.9. E agora, 13 graus aqui no centro de Cleveland, mas o amanhecer foi frio, foi geladão, tá? 5 graus de mínima às 6 horas da manhã, 5 graus de mínima. A sensação térmica, ela está mais alta que a temperatura real, a sensação é de 16 graus, mas no termômetro 13 graus e a máxima passa dos 20 hoje em Clevelândia, dia ensolarado. Uma nova informação do tempo, ou seja, um novo quadro do tempo, você vai acompanhar dentro de aproximadamente 15 minutos aí, onde estaremos falando com o Peter Scheuer, direto do oeste de Santa Catarina, aqui na
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21: Sonhe. Seja otimista. Procure subir. E espere sempre que o melhor lhe aconteça. Embora as aparências sejam contrárias, confie em Deus, que está dentro de você, porque nele existe a solução de todos os seus problemas. Olhe para o lado certo da vida, para a felicidade e o progresso, e não detenha jamais sua subida. Seja otimista e há de vencer.
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23: Estamos começando, estamos no ar com a informação, com a utilidade pública, com a prestação de serviços, com a boa música e a amizade também. E como é um programa de informação, a gente começa com ela.
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23: A previsão do tempo chegando, é a segunda edição do dia e aqui em nome de
25: meteorologista Peter Scheuer.
23: É com o homem do tempo que a gente vai conversar. Vamos ter essa conversa de pé de orelha aqui no programa, né? Para falar do tempo nesta manhã, manhã de quarta-feira, meio de semana, frio por aqui. Alô, meu caro Peter, tudo bem por aí? Tudo certo? Bom dia para você.
26: Ô, meu amigo, tudo certo por aqui. 13,6 graus.
23: 13? Tudo isso? Ele já começa com o pé no acelerador,
26: mas,
23: meu.
26: Então, eu falei para ti.
23: É, aqui. Pois é, meu amigo, aqui tá 12 graus. 12 graus. 12
26: não,
23: graus.
26: Não, mas eu não quero saber a mínima, eu já vou te ganhar.
23: Não, quero saber como
26: tá agora.
23: Mas eu tô falando lá fora, ao ar livre, 13, dia ensolarado.
26: 6.
23: 12 graus. 12 graus. E a mínima já vou falar aqui porque eu vou ganhar também. 5 graus. 5 graus, 6 horas da manhã. 5.
26: Mas tu também. Ó, mas
23: cinco.
26: Olha só, homem, 6,6 aqui, homem, quase te ganhei.
23: Ah, mas perdeu.
26: Quase, né?
23: Homem. Ah, mas perdeu, meu, não adianta, perdeu.
26: Tudo fazer um grau de diferença aí, homem, ó.
23: Que é isso, meu? Levou tá. Pancada, já começou levando pancada
26: tá,
23: com esse
26: cinco,
23: frio aí.
26: 5 quanto?
23: 5,0, 5 graus cravados, 6 horas da manhã.
26: Ai.
23: Ventos, vamos pro vento aí. Aqui tá ventando, hein? Aqui tá ventando. 5 quilômetros horários é a velocidade, rajada 15, e a direção do vento, ganha quem tem a menor, né? Direção do vento, 114 graus. E aí?
26: 166 graus, perdi.
23: E velocidade?
26: E a velocidade é assim, ó.
23: Ah.
26: 6,1 km por hora agora.
23: Uhum.
26: Rajada 10 km por hora.
23: Ah, tá me imitando aí. Perdeu na rajada, ganhou na velocidade do vento, ganhou uma aí, pra você não ficar sapateiro hoje, não passar sem nada, hein?
26: Eu falei pra ti que as coisas iam mudar.
23: Mas não mudou nada, só ganhou um item, miserávelzinho
26: tá,
23: ali.
26: Mas as outras, só que assim, eu te ganhei uma, mas as outras deu um empate. Então não dá, não.
23: Vem com essa conversa mole aí. Nascer do sol, 6h24.
26: 6h28.
23: Pôr do sol, a previsão, 18h23. 18h23.
26: 18h24.
23: Ponto de Orvalho, 6 graus. Ponto de Orvalho, 6 graus.
26: 9,5.
23: Mas você só tá levando lambada, hein, meu? Que é isso? Não tem vergonha, não? Tá louco.
26: Calma. Umidade 78%. Ganha menor.
23: Ganha menor. 60% tá aqui. 60%.
26: Não, ganha maior.
23: Agora ele quer mudar. Quer mudar, né? Visibilidade. Visibilidade. Essa aqui
26: 28
23: ganha.
26: 28 quilômetros. Pega.
23: Essa aqui ganha quem tem a maior visibilidade. Porque daí a visibilidade é melhor.
26: A tua tá maior?
23: Não sei, eu não falei ainda. Você que falou 28, hein? 28 quilômetros? A minha eu não falei. A minha visibilidade é excelente. E tá nos 30 quilômetros. 30 quilômetros. Pressão atmosférica.
26: Você foi tudo.
23: Pressão atmosférica, 1023. E aí? Fala.
26: 1024,7. Você foi.
23: Ai, ai, ai. Mas não sobrou nada, né? Umazinha lá pra... Olha, é, que é isso, meu? Com essa você não contava, hein? É, essa quarta-feira vai ficar na história, meu. Vai ficar na nossa história.
26: É, eu achei que eu ia te ganhar em todas ali, né? Justamente porque, né? Faz tempo.
23: Faz tempo. Mas, pois é, mas não ganhou, meu. Continua comendo poeira. Tá bom?
26: Tá, então vai. Pega essa. Sensação térmica.
23: Sensação.
26: 13 graus.
23: Quanto?
26: 13 graus.
23: 13 graus a sensação térmica?
26: Ganhei.
23: Aqui é o seguinte, ó. É termômetro 12 graus. 12 graus no termômetro. Na sensação térmica hoje, eu estou com a sensação térmica mais alta que a temperatura real. Então, estou com uma temperatura de 16 graus, feito você esses dias também. 16 graus a sensação térmica aqui. E o termômetro está marcando 12.
26: 16?
23: 16, e o termômetro marcando 12. Viu, tiozinho?
26: Poxa, essa eu te ganhei legal, hein?
23: É, mas ganhou dois itenzinhos aí.
26: Ganhei tudo.
23: Tá bom, tá bom. Assim como disse que empatou tudo. Ah, para, meu, para. Pô, só sobrou a previsão.
26: Tem que também dar um desconto, né?
23: Viu, só sobrou a previsão do tempo pra você, tá? Como é que vai se comportar o tempo hoje, quarta-feira? Amanhã já chove ou a chuva é só pra sexta-feira? Hein, como é que vai ser? E a previsão dos volumes aí pro final de semana? Como é que vai ser, Peter?
26: Não, a princípio assim, vai seguindo com tempo bom, tanto hoje quanto amanhã. É uma quarta, quinta, sexta, bem aproveitável, com tempo firme. O sol acaba predominando, a temperatura ela se mantém mais agradável, a máxima prevista, ela deve chegar próxima da marca dos seus 20 graus hoje, 22 graus a 23 graus amanhã. E ambos os dias são extremamente aproveitáveis e favoráveis aí para qualquer tipo de atividade ao ar livre. Lembrando que na sexta-feira começa a ter um aumento gradativo das nuvens. Aos poucos a nebulosidade vai aumentando. E provável que até o final do dia à noite volta a ter algumas pancadas. Só que são pancadas bem mal distribuídas, são pancadas bem isoladas. É, em relação ao comportamento previsto aí para o fim de semana... Volta a chover com intensidade moderada forte, tem previsão de chuva durante o decorrer aí do sábado, chuva, trovoada, uns 80 milímetros aproximadamente, e aí no domingo chove durante a madrugada, início da manhã, depois melhora, esquenta até durante o período da tarde. E provável que nós mantenhamos o domínio do tempo mais assim variável durante o sábado, ou a segunda. É uma segunda-feira assim que segue com pancadas, com trovoadas, intercalando com períodos de melhora. E no domingo, no decorrer da terça-feira, passa uma frente fria, provocando chuva, trovoada, risco para ter formação de novos temporais. Então, os dias mais chuvosos é sábado e terça-feira. Nesses dias aí são os mais chuvosos, onde o volume total deve passar aí nesses dois dias aí, dos 100, 150 milímetros.
23: Estão me perguntando aqui, em função de essas datas aí em que muda a estação do ano, então a primavera estaria aí a partir de segunda, domingo para segunda, mudança de estação. E eu te pergunto, quando é que nós vamos viver os ares da primavera aí? Vai postergar o início da primavera lá para o final do mês? Como é que vai ser, Peter?
26: Não, é que esse padrão de hora frio, hora calor, já é um sintoma típico de primavera. Então já deu para perceber que já começou a florescer, já começou a ter frutas de caroço, já começou, teoricamente falando. Mesmo a gente estando no inverno, já começou a ter tempestade severa, então isso já é um sintoma. Só que a atmosfera ainda ela está fria. Mas vai ter períodos que vai esquentar. Então, provavelmente que quanto mais em direção ao mês de outubro, mais sintomas a gente vai ter, só que é mais relacionado a tempo severo.
23: Tá bom, bueno, tava sorvendo aqui um gostoso chimarrão para comemorar a vitória, viu? Tá bom?
26: Que
23: você se retire, porque não tem mais conversa com você, tá bom?
26: Vai ver amanhã, hein? Tá.
23: Amanhã vai ter mais chumbo grosso. Chumbo grosso, se prepare. Tá bom?
26: É, é o é. Que
23: Tá bom?
26: É o tchau. Que nós veremos.
23: Tchau,
26: hein?
23: Tchau, tchau. Some pega daqui, o teu banquinho. Sai fora. 9h20 da manhã, pelo horário de Brasília. Você conferiu a previsão do tempo com humor e tudo, mas os números são sérios, hein? Os números são sérios. Tanto aqui em Clevelândia quanto lá no Oeste Catarinense. 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
4: 9:21 com 59 segundos, agora 9:22, 12.5 a temperatura. Dia ensolarado, hora de conferir agora.
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4: E agora vamos nos conectar com a redação da Progresso, onde está o repórter Claudemir, que tem as informações da Bolsa de Empregos, ou seja, as ofertas de emprego no Cine para o dia de hoje, quarta-feira. Meio de semana aí, Claudemir. Bom dia.
7: É isso, Mauro. Bom dia. Bom dia a todos ligados à Progresso, hein? Mas estou recebendo a lista neste momento aí do Cine lá no o Menegoto, o Felipe, com as vagas que você pode conferir hoje, né? Nesta quarta-feira, né? Lembrando que já, de antemão, aqui não temos para hoje, nem para amanhã, nem para sexta, entrevista agendada. Tivemos ontem duas, né? Duas empresas. Mas, no momento, não temos as entrevistas agendadas para o restante desta semana, mas pode surgir. Então, a gente sempre alerta aí os nossos ouvintes, ficar ligado na programação agora pela manhã, né? Que estaremos sempre divulgando aí as informações do Cine. As informações saem quentinhas para você aproveitar, né? Bom, as vagas de emprego você pode conferir hoje ali no Cine, claro, presencial, vai lá, né? Vaga para eletricista industrial, outra vaga para mecânico industrial, né? Profissionais da área aí, né? O mecânico industrial e também o eletricista industrial. Outra vaga para vendedora, uma vaga feminina para vendedora. Vaga também para empregada doméstica. Aí tem que levar referência também, viu? Tá? Não esquece de levar referências. Então é inútil sem referência. Então deve levar referência. Empregada doméstica com referência. Outra vaga para auxiliar de produção para madeireira, aqui para o município mesmo. Outra vaga para operador de caixa. É para loja, tá? Trabalho em loja. Um operador de caixa. Um operador de caixa também para supermercado. Outra vaga, operador de caixa para supermercado. Temos ainda no Cine, hoje, vaga para confeiteira. Você é confeiteira? Então tá aí a oportunidade, né? Vai no Cine, mantém contato lá, vai obter informações, horário de trabalho, a empresa que está contratando, todos esses detalhes aí. Mas tem que ser direto lá no Cine. Vaga também para atendente de panificador, é uma atendente, vai atender aí a clientela, né? Vaga para repositor e o auxiliar lá de cozinha também. É, não é o cozinheiro, mas é o auxiliar que vai ajudar ali o cozinheiro, né? Ou a cozinheira. Auxiliar de cozinha. Então são essas vagas que você vai conferir fazendo o quê? Visitando o Cine hoje, quarta-feira. Está garantido agora, né? Amanhã já é outro papo, né? Então vai hoje. Se interessou em alguma vaga? Então vai hoje ali no Cine, o Cine está aberto, iniciou às 7 horas da manhã. Vamos repetindo aqui as vagas de emprego então, para essa quarta-feira: eletricista industrial, mecânico industrial, vendedora, empregada doméstica com referências, auxiliar de produção, madeireira, operador de caixa para loja, operador de caixa para supermercado, confeiteira, atendente de panificadora, repositor e auxiliar de cozinha. Vai no Cine hoje, aproveita essa oportunidade. Não esquece de levar os documentos, é claro, né? Põe tudo numa pastinha, tudo certinho, tudo bonitinho. Leva currículo, não esquece o carteiro de trabalho também. O que tiver documento pessoal, leva tudo hoje no Cine. A equipe do Cine está trabalhando, então, de segunda a sexta-feira. Das 7 horas da manhã, vai até as 13, até 1 da tarde, direto.

0: Às 9h29, bom, bom, bom dia para você. Que você tenha um dia cheio de alegria, um dia cheio de união e bênçãos, tá bom? Não se esqueça, você tem valor, meu amigo, minha amiga. Não pelo que tem, mas pelo que você carrega dentro do seu coração. E não esqueça, nunca se esqueça das oportunidades. Elas passam aí na sua rua, não entram na sua casa. É isso mesmo, não entram na sua casa. Saia para abraçar as oportunidades. Elas são como ondas de rádio. Se você não sintonizar, nada, nada, nada, nada, nada vai acontecer. E aproveite o dia de hoje, hein? Esta quarta-feira, não deixe passar em branco a quarta-feira. Plante amor e paz, colha paz e amor. Não fique chorando pelo que você perdeu. Você está vivo e a batalha não terminou. Viva o dia de hoje, de ontem já passou, hein? A esperança termina quando você para de sonhar. Então continue sonhando e vivendo o dia de hoje.
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0: E a gente está junto, hein? Eu sou o jornalista Mauro Fernando e me encontro com você nesta quarta-feira. Hoje, 16 de setembro de 2026, começando a segunda quinzena do mês de setembro. Quando vencida esta etapa até o final do mês, teremos 3 meses só pro final do ano. E eu queria lembrar para você que fazer apenas o possível pode ser pouco, viu? Quando sabemos que podemos ir além. Não se trata de ser o melhor do mundo, mas de fazer o melhor que cabe a você, com as condições que tem, no tempo em que está. Porque o sucesso, ele não nasce da comparação, viu? Sabe de onde nasce o sucesso? Do compromisso com aquilo que você pode entregar de verdade. Pense nisso, meu amigo. Pense nisso, minha amiga, hein? Nesta manhã de quarta-feira. E trabalhe com amor, entregando o seu melhor. É isso que a gente faz diariamente aqui. Porque aqui não tem ninguém.

0: É meia boca, viu? Nenhum profissional aqui é meia boca. É 100%, sempre trabalhando com amor e entregando o nosso melhor para você. Trabalhem conosco nesta manhã fria de quarta-feira. Marlon Machado na produção sonora musical, na programação. O Claudemir e o Mauro Conte nas reportagens. O Albari nos efeitos de estúdio. A Catiele, nossa arrumadeira. E os locutores comerciais. O Celso, a Líndia, Liz Oliveira, o Flávio e o Lucas. Mandando ver, mostrando aí as promoções do nosso comércio. É dos logradouros públicos de Clevelândia e região aqui no 106.9 da sua Progresso FM. E eu lembro a você, a vida é passageira como a dor, bela como o amor, simples como eu, importante como você. Por isso, lute, perdoe, ame, conquiste, aproveite cada segundo, viu? Se você tiver que escolher entre ser feliz ou ser importante, escolha ser feliz, porque importante, importante você já é.
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0: 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Para você saber mais e melhor, 9:35, 13 graus é a temperatura, dia ensolarado. Teve acidente na PRC-280 ontem no finalzinho da tarde aqui em Clevelândia, entre os dois trevos, o principal e aquele, o trevo dos tropeiros na saída para Palmas. Segundo a PRE, Polícia Rodoviária Estadual, que atendeu a ocorrência, um acidente envolvendo um caminhão foi registrado por volta de 17 horas de ontem. A ocorrência aconteceu logo após a saída do trevo principal de Clevelândia no sentido a Palmas. Segundo as informações da PRE, o cargueiro que transportava sorgo acabou tombando às margens da rodovia. O veículo era conduzido por um masculino de 43 anos que trabalha para uma empresa de Xanxerê, Santa Catarina. Com o tombamento, parte da carga e do caminhão ficaram sobre a pista, sendo necessária a sinalização do local para garantir a segurança dos demais motoristas e evitar novos acidentes. A Polícia Militar Rodoviária, 6ª Companhia, com sede em Pato Branco, esteve no local realizando a sinalização e atendimento da ocorrência. A Brigada Comunitária de Clevelândia também prestou apoio. E o SAMU foi acionado e atendeu o caminhoneiro, que apresentava um ferimento na região da cabeça. Ele estava consciente e, conforme as informações da PRE, não apresentava risco à vida. O homem foi encaminhado ao pronto atendimento de Clevelândia para avaliação médica. Também foi necessário o uso de um caminhão guincho para a retirada do veículo da pista, evitando novos riscos e possíveis acidentes no trecho da PRC 280 em território de Clevelândia na tarde de ontem, 9h37.
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3: As notícias de Cleveland e da região se ouve aqui, na sua Progresso FM, a sua rádio 106. Ação conjunta prende dois e recupera veículo, é furtado na divisa entre o Paraná e Santa Catarina. Uma operação conjunta entre as polícias militar do Paraná e de Santa Catarina e polícia civil do estado catarinense acabou resultando na prisão de dois masculinos e na recuperação de um veículo roubado. O fato aconteceu na tarde de ontem na região do Rincão Torcido. Mais precisamente, a ocorrência foi registrada por volta de 14 horas num posto de combustíveis na divisa entre os municípios do Paraná e Santa Catarina, na PRC 280 e quase no entroncamento com a SC 155. Segundo as polícias militar e também civil dos dois estados, um taxista de 67 anos havia sido vítima de roubo na SC 155. Este motorista ele foi rendido com um simulacro de arma de fogo, amarrado e abandonado em uma área de mata. O criminoso levou o seu veículo Onix e o dinheiro. Durante as buscas, um cabo da PM do Paraná visualizou o veículo roubado transitando pela PRC 280, a proximidades do Trevo do Rincão, e iniciou o acompanhamento até o posto de combustíveis, onde ocorreu a abordagem. Equipes da PM de Clevelândia e da PM de Santa Catarina atuaram em apoio. Um segundo suspeito, identificado com as iniciais E e A, tentou fugir em outro veículo, mas foi contido pelos policiais. Na consulta aos sistemas, foi constatado que havia mandado de prisão ativo contra ele. Ainda conforme a Polícia Militar e Civil, Elimara seria apontado como o idealizador da ação, que teria como objetivo levar o veículo ao Paraguai para troca por entorpecentes. O suposto executor, de iniciais MAS, também foi preso após, segundo a PM, resistir à prisão. Na ocorrência, foram apreendidos um simulacro de revólver calibre 38, um facão, e no segundo veículo, R$ 117 em dinheiro. Os envolvidos e os materiais apreendidos foram encaminhados à Delegacia de Polícia Civil de Fronteira de Abelardo Luz, município que se situa no estado de Santa Catarina. Informação na Progresso FM.
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3: Às 9h42 desta manhã de quarta-feira, vamos ao break do horário. E em seguidinha a gente retorna. Tem mais informações e tem a nossa mensagem do dia para você.
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8: 9h42.
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Mais uma edição do nosso quadro de conversa aqui, né? O nosso papo reto. De papo furado não tem nada, mas sim de muita consistência e que tem uma única finalidade, não é de preencher espaço na nossa programação. É trazer uma palavra amiga, um esclarecimento, uma ajuda, alguém falando para você. E de repente, né, aos nossos ouvidos, alguém pode estar falando uma coisa boa, que nós podemos aproveitar no nosso dia a dia, melhorar a nossa qualidade de vida, por que não? Né? E vamos falar sobre cansaço hoje? Se alguém que está cansado, cansada, hein? Se você tiver oportunidade, há um livro muito recomendado pela crítica especializada chamado Sociedade do Cansaço. E é do ensaísta Byung-Chul Han, um chinês aí. É uma obra, eu diria, uma obra oportuna e uma obra densa que aborda os efeitos da atual valorização daqueles indivíduos hiperativos que vivem para praticar múltiplas tarefas ao mesmo tempo. E o autor, ele ressalta que a geração do presente perdeu o aspecto contemplativo que os nossos antepassados tinham. E, de fato, isso toca numa ferida aberta no mundo de hoje. As pessoas não sabem esperar. Não é verdade? Ou será mentira isso que eu estou falando aqui? As pessoas não sabem esperar. E eu creio que isso se deve ao fato de não confiarem mais umas nas outras. E, sobretudo, não confiarem mais no dono do mundo. É a constatação que eu faço. E essa reflexão deve mexer com a gente, né? E se tem um livro da Bíblia que a gente deve dar destaque em se tratando disso que nós estamos falando, cansaço, é Isaías 40. E a leitura desse livro, né, me faz lembrar do que o profeta disse: aqueles que esperam no Senhor renovarão as suas forças. Isaías 40:31. Tal afirmação coloca o discurso do movimento da hiperatividade contra a parede. O dono do mundo, em sua palavra, diz: não é na sua força, mas na minha. Descanse em mim. Eu conheço líderes religiosos que gastam tempo elaborando projetos audaciosos de crescimento de membros, novas ações, de projetos evangelísticos, sociais, mas esquecem o básico: confiar no Criador, pois é Ele quem realiza. Eu sonho, eu continuo sonhando nos meus 70 anos, mas Ele quem realiza, não sou eu. Infelizmente, muitos têm falhado nessa orientação. As vozes e as tendências do mundo agitam o nosso coração. Jeremias nos diz que bendito é o homem que confia no Senhor e não no próprio homem. Então podemos substituir bendito por bem-aventurado, feliz, alegre ou bem-sucedido, segundo a vontade do Criador. A ideia é a de que Ele, o dono do mundo, é quem providencia e cuida de quem é dele. Quando a pessoa confia no Altíssimo, ela deixa de gastar tempo e passa a investir na busca de conhecer o seu papel na vontade divina, para o seu ministério de vida. Também
Paramos de nos preocupar em produzir para esta sociedade corrompida e nos ocupamos em ser úteis a quem realmente importa, o Criador. Descanse nele, no Senhor, e alcance uma produtividade saudável para o bem do reino dele, não do reino aqui nesta terra. Então, meu amigo, minha amiga, ser útil para o reino dos céus é infinitamente melhor do que ser o mais produtivo neste mundo. Pense nisso, meu amigo. Pense nisso, minha amiga. Mas pense com carinho, hein? Pense, reflita bastante e repita com o nosso programa todo dia aquela frase aqui neste espaço de comunicação. Apesar de tudo e sob todos os pontos de vista, eu vou indo cada vez melhor e melhor em todos os sentidos. Diga e acredite que hoje você está melhor do que ontem. E amanhã você vai estar muito, muito, muito, muito melhor do que hoje. E ande para frente, viu? E olhe para o alto. Não olhe para baixo. Não baixe a sua cabeça, apesar dos problemas. Problemas todo mundo tem. Eu tenho, você tem, todos os que nos ouvem têm. Então, ande para frente e olhe para o alto, porque é de lá que vem a luz que ilumina o meu e o seu caminho de vitórias, vivendo um dia de cada vez e todos eles na presença do Senhor.

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6: Então confira a hora e a temperatura no centro da cidade de Clevelândia neste momento. Olha a hora, hein? É 9h59, um minutinho para as 10 horas da manhã. 15 graus é a temperatura no centro da cidade.
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6: No mês mais gaúcho do ano, setembro, né? Vem aí o Dia do Gaúcho, hein? Ângelo Franco canta coplas de um gaúcho brasileiro e a Paula Fernandes, A Luz de Deus. Bom dia. Pra você.

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2: A hora 10, né? 10 horas e 7 minutos, horário de Brasília, temperatura 14 graus no centro da cidade. E o dia é muito bonito, ensolarado, hein? E sabe o que é que teve de manhã cedo para emoldurar a beleza deste magnífico dia? A geada. É isso aí. Geou aqui no centro também, hein? Aqui nos fundos da Progresso, nós estamos no centro, aqui esquina da Coronel Manuel Ferreira Belo com a Mestrinho, né? É onde ficam os nossos estúdios e transmissores, pois nos fundos temos um gramado e estava branco, hein? E deve ter geado em outros pontos da cidade. Geou em Palmas e geou também em Pato Branco. Daqui a pouco, este vai ser o nosso assunto. Geada em 16 de setembro de 2026. Daqui a pouco, eu conto mais para você.
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2: A hora certa da Progresso, 10:09. 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
1: Para você saber mais e melhor com jornalismo sério e comprometido com a verdade da Progresso FM, confira. 10 e 18, 14 graus, dia ensolarado, mas geou na madrugada, no amanhecer deste dia. E geou não somente em Palmas, que está a 1.150 metros acima do nível do mar. Geou aqui em Clevelândia, 980. E geou em Pato Branco, que está a 600 metros acima do nível do mar. Nós temos alguns testemunhos, né, que estão na internet aí, por exemplo, do agricultor Ângelo Simonato. Ele reside no interior de Pato Branco. Ele gravou um vídeo lá da sua propriedade hoje pela manhã, mostrando a geada na palhada. E a gente vai tentar ouvir alguma coisa que ele conta lá do interior de Pato Branco com relação à geada de hoje.
2: 6 de setembro, parei numa lavoura aqui, indo para o trabalho, que chama atenção. Geada, pessoal, geada. Próxima comunidade Independência, Pato Branco. Olha aí, ó. Geada na palhada. Tá bom ou o que mais? O ano está totalmente desafiador para a agricultura. Então é isso aí. E com registro nesse dia muito bonito aí. Desde 6 de setembro de 2026, geada no município de Pato Branco.
1: Está aí o registro do Ângelo Simonato, interior de Pato Branco, trazendo o registro de geada. E o Ivano Carniel, que é técnico agrícola, e ele trabalha no DERAL, lá de Pato Branco, Secretaria da Agricultura, ele está na linha para falar exatamente, né? Ele fez um apanhado sobre as geadas de hoje verificadas na região sudoeste, região de Pato Branco. E ele vai nos trazer mais detalhes a respeito de geada em 16 de setembro de 2026. Fala, Ivano, bom dia.
3: Muito bom dia a todos os nossos caros ouvintes. Hoje, 16 de setembro, né, nós tivemos na microrregião de Pato Branco a ocorrência de vários pontos de geada, tá? Aqui em Pato Branco a temperatura mínima registrada foi de 7,3 graus e em Palmas nós tivemos 2,4 graus. Em Pato Branco as geadas ocorridas foram aquelas chamadas geadas de baixada, né? São de fracas de intensidade, e a gente acredita que essas geadas não devem trazer problema algum para as culturas. Preocupação evidenciada com as culturas de inverno, mas devido já à fase adiantada das mesmas, né, inicialmente a gente não vê problema algum relacionado a isso. Para as culturas de verão, que estão sendo plantadas agora, principalmente a cultura de milho, né, existem já muitas áreas de lavoura de milho com 30 dias de plantio. E essa condição de clima mais frio, a princípio, ela deve trazer, assim, problemas no desenvolvimento inicial, tá? Talvez o desenvolvimento inicial dessas culturas, ele seja um pouco mais lento. É importante dizer que no ano passado, nós tivemos a temperatura mínima no mês de setembro, no dia 23 de setembro, foi registrado 5,3 graus aqui em Pato Branco. Portanto, foi mais frio, né? Mas ao contrário desse ano, as condições de umidade que a gente verificou nesse último dia, ela propiciou a formação dessas geadas. A preocupação do produtor, ela continua sendo ainda com o plantio da cultura da soja, tendo em vista que nesse período o produtor não está conseguindo engrenar o plantio da cultura da soja, né? Em função dessas previsões acentuadas de volumes de chuvas que nós temos aí. Fica essa preocupação nesse momento com a agricultura aqui na nossa região de Pato Branco.
1: Obrigado, Ivano. A informação das geadas e as consequências disso, né, para o setor agrícola, uma vez que a nossa região é eminentemente agrícola. produtora de grãos. E aqui em Clevelândia não foi diferente, Duque Palmas e também de Pato Branco. Geada, teve geada. É, nas baixadas aí ficou branco, hein? Segundo o testemunho de alguns ouvintes. 10 horas e 22 minutos, você tá ligado no Canal Aberto.
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1: E vamos sair pra rua então, pra saber das informações. Tá frio, né? Tá gelado, mas o Claudemir tá por aí com o microfone volante da Progresso. Fala, Claudemir.
9: É isso aí, Mauro. 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
5: Às 10h28, tem lançamento, hein? Tem a Ju Marques e o Geninho e o Peão de Chapelão.
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2: A hora e a temperatura, hein? Pra você não se atrasar no seu compromisso aí, 10:30, horário de Brasília, 14 graus é a temperatura de ensolarado, hein? E eu vou contar pra você, logo depois do intervalo, no quadro de jornalismo, que teve morte na estrada. Acidente trágico com duas vítimas fatais nas últimas 24 horas.
3: Ei, tudo bem por aí? Claro que sim, sexta-feira ainda por cima, ensolarada. Fala sério.
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7: 10:32.
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0: É para você saber mais e melhor. 10:39, 14 graus é a temperatura no centro da cidade. E foram identificadas as vítimas que morreram em acidente entre um caminhão e uma van na PR-281, segundo informações da Polícia Rodoviária Estadual. Foram identificadas as duas vítimas fatais do acidente registrado na tarde de ontem, por volta de 17 horas, na rodovia PR-281, em Planalto. As vítimas são Rodrigo Maurício Raimundi, 31 anos, e Gilmar Lissaraça, 51 anos, moradores de Bom Jesus do Sul. Eles trabalhavam com venda de frutas. Os dois estavam em uma van que colidiu com um caminhão Mercedes-Benz próximo à comunidade de São Valério. As vítimas, segundo a PRE, morreram no local. Um terceiro ocupante da van foi socorrido com ferimentos graves. Dois ocupantes do caminhão também sofreram ferimentos graves. Todos foram encaminhados pelo SAMU e Corpo de Bombeiros para hospitais da região. E a sexta Companhia de Polícia Rodoviária, com sede em Pato Branco, registrou a ocorrência e esteve no local exatamente trabalhando no sentido de orientar os motoristas e prevenindo novos sinistros de trânsito no local. 10:41, informação para a Cooperativa Cressol.
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0: Novamente, nas ruas da cidade está o repórter Claudemir com informações de algum ponto da cidade. Fala, Claudemir.
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7: 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Mas um destaque para os amigos ligados na programação.

0: Às 10h45, tá de volta o sucesso Matheus e Cauã com o Panda. Me leva pra você. Bom dia.
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2: Informando e sonorizando a sua manhã de quarta-feira. Quarta-feira, 16 de setembro, 2026. A hora 10:49:30. A temperatura já está na marca dos 16 graus aqui no centro de Clevelândia, nesta quarta-feira ensolarada. E na entrevista do dia, nós vamos abordar hoje aqui no programa um assunto interessante. Você que paga o seu INSS aí, hein? É a advocacia previdenciária no programa. Hoje, assim, ó. Se você pagou o INSS por anos e você pode perder o seu direito mesmo assim? Será que pode ou não? Daqui a pouco, na entrevista do dia, aqui no programa, você vai saber mais.
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1: É para você saber mais e melhor. Hora e temperatura. 10h59, fechando a hora 3 do programa e abrindo a hora 4, a última, hein? 17 graus é a temperatura. Caminhão carregado com suínos tomba na BR-280 em Marmeleiro. É informação que vem da PRF, Polícia Rodoviária Federal, identificando que um caminhão Volvo carregado com suínos tombou esta manhã, há poucos instantes, na rodovia BR-280, comunidade quilômetro 10, em Marmeleiro, no sentido Flor da Serra do Sul. Segundo as informações da PRF, o motorista não sofreu ferimentos graves, apenas leves. Os animais ficaram espalhados nas proximidades do veículo após o tombamento. As causas do acidente ainda não foram levantadas pela PRF. E a PRF, lembrando, né? Se algum motorista da região vai viajar lá pela 280, BR-280, ali de Marmeleiro, a Flor da Serra do Sul, tome muito cuidado com esse acidente no quilômetro 10. 11 da manhã, mais 30 segundos.
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1: 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Mais uma vez com Unidade Móvel, companheiro Claudemir, de algum ponto da cidade.
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1: A hora, hein? 11:04, horário de Brasília. Hora de ouvir Marcos e Mancini. Eu vou moer no Barretão. Bom dia.

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3: Olha o rei aí de novo, hein? 11:14, ele canta Traumas. Bom dia pra você.

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0: 11:19.
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9: Agora é hora de conferir a hora, hein? 11:20 com 30 segundos e chegou a hora da nossa entrevista do dia. E agora a gente vai conversar com a advogada Isadora, lá de Pato Branco, e nós vamos falar sobre advocacia previdenciária. Doutora Isadora, bom dia, prazer ouvi-la e um prazer tê-la aqui no nosso programa, tudo certo? Alô, alô, alô, cadê a doutora Isadora? Vamos ver aqui, agora eu acho que posso ouvi-la. Doutora Isadora, bom dia.
10: Bom dia, Mauro. Bom dia a todos os ouvintes. Está dando para me ouvir bem aí?
9: Está tudo certo agora, tudo certo.
10: Tudo certo?
9: Tudo.
10: Que bom, é um prazer estar aqui novamente. Vamos falar hoje sobre um assunto muito importante, né, relacionado à previdência aí. E vamos ver se com isso a gente consegue esclarecer as dúvidas do pessoal que está nos ouvindo.
9: Tá certo. E eu começo perguntando, então, uma pessoa que ficou desempregada e parou de pagar o INSS, perde imediatamente o direito aos benefícios, doutora Isadora?
10: Não, Mauro, a pessoa não perde o direito imediatamente. Quando a pessoa para de trabalhar e de contribuir, mesmo sem estar pagando todos os meses, ela mantém o direito por determinado período de tempo, que nós chamamos de período de graça. Durante esse período, ela continua protegida pelo INSS, mesmo sem estar fazendo pagamentos, né? Por exemplo, vamos supor que a pessoa tenha trabalhado por anos em uma empresa e foi demitida. Ela não fica desamparada no dia seguinte, ela vai continuar tendo direitos por determinado período. O problema é que quando esse período passa e ela não faz nenhum pagamento, aí sim ela acaba perdendo a proteção do INSS. Mas essa perda da proteção não ocorre imediatamente um dia depois dela parar de pagar.
9: Mas tem um prazo previsto por isso? Por quanto tempo, digamos assim, 30 dias, 40 dias, que ela continua protegida pelo INSS mesmo sem contribuir?
10: Esse tempo varia. Ele pode ser de 6 meses até 3 anos. Quem, por exemplo, não exerce nenhuma atividade, né, não tem um trabalho remunerado e paga INSS como facultativo, quando parar de pagar, vai manter o direito por 6 meses. Já as pessoas que trabalham, né, que exercem uma atividade ali que gera uma contribuição, vamos pensar, por exemplo, na diarista, vamos pensar no pedreiro, vamos pensar no advogado, vamos pensar naquele trabalhador que tem carteira assinada, né? até mesmo no dono da empresa ali, essa pessoa mantém o direito por 12 meses quando para de pagar. Mas esse período de 12 meses, Mauro, em algumas situações ele pode ser maior. Por exemplo, se a pessoa tiver mais de 120 pagamentos mensais para o INSS, que sejam corridos ou que não tenha ocorrido uma perda do direito entre uma contribuição e outra, ela pode prorrogar de 12 meses para 24 meses. E, por exemplo, se essa pessoa, vamos pensar ali num funcionário que comprova a situação de desemprego, pode prorrogar por mais 6 meses. Então, em algumas situações, a gente consegue prorrogar esse direito por 3 anos, mesmo sem estar pagando INSS. Então, é importante que a pessoa não decore simplesmente um período, mas que o histórico de contribuições dela seja analisado para a gente entender qual prazo correto vai se aplicar para o caso dela.
9: Doutora Isadora, e se a pessoa ficar doente, o trabalhador, né, justamente depois de parar de contribuir, como é que fica a situação dele?
10: Aí é que está o grande perigo, Mauro. Se a pessoa ainda estiver dentro desse período de graça, ela pode continuar tendo direito a benefícios, desde que ela cumpra os outros requisitos que o benefício vai exigir. Mas se ela tiver perdido essa condição de segurada, porque passou esse período todo e ela não fez nenhum pagamento, aí sim a situação muda. Por exemplo, vamos pensar numa pessoa que trabalhou anos, ficou desempregada, passou o período de graça inteiro sem contribuir e depois, né, de já ter perdido esse direito ali, ela descobriu problemas sérios de saúde que impedem ela de trabalhar. Ela não pode simplesmente dizer, ah, mas eu paguei o INSS durante 15 anos, agora eu não vou ter direito. Às vezes sim, é preciso ver se na data que ela ficou incapacitada, ela ainda estava protegida pela Previdência e se ela cumpria os outros requisitos. Porque, por exemplo, o auxílio-doença, né, a aposentadoria por invalidez, são benefícios que exigem uma carência de 12 contribuições e que exigem a qualidade de segurado. Então, mesmo ela tendo pago 15, 20 anos ali, se ela passou muito tempo sem pagar, ela perde essa qualidade de segurado e como a qualidade de segurado é um dos requisitos do benefício, ela acaba perdendo o direito ao benefício.
9: Doutora Isadora, vamos a um exemplo aqui, usando a minha pessoa. Se eu estiver desempregado, eu posso continuar protegido pelo INSS sem pagar todo mês?
10: Sim, por um determinado período você continua segurado, protegido pelo INSS, né, através desse período de graça. Vamos supor que você para de pagar, né, Mauro, pensando na sua situação aí, como empresário, né, você faz seus pagamentos mensais sempre certinho e aí você parou de pagar por determinado período, por algum problema pessoal, você ficaria segurado na tua situação aí por 12 meses, tá? Mas vamos pensar, por exemplo, em algum funcionário seu, né? Que ficou desempregado e não exerce mais nenhuma atividade remunerada, ele pode optar, né, por continuar mesmo, então, né? Você pagou sempre certinho, mas aí você acaba parando de pagar INSS e você fecha, né, a tua empresa e tá em casa sem trabalhar. Você pode continuar pagando INSS todos os meses como facultativo, tá? Você não precisa fazer o pagamento ali como empresário, mas você pode pagar como facultativo para garantir o teu direito. Porque passados esses 12 meses, você perde o direito. Então, você precisa voltar a pagar lá na frente para você manter esse direito ativo e poder contar com o INSS quando você precisar.
9: Aí enseja um novo questionamento. É possível recuperar a qualidade de segurado depois de um período sem contribuir? Eu penso que parte, sim, da resposta a senhora já deu, né?
10: Isso, assim, mas é possível, né? Como eu disse ali, a questão de você continuar contribuindo é importante para que você não perca esse direito. Mas caso você venha perder esse direito, você pode recuperar ele voltando a contribuir, mas aqui uma só contribuição não é suficiente, tá? Precisa contribuir por um prazo. Vamos pensar no auxílio-doença, que eu comentei.

0: O CNIS é um cadastro, né, um histórico ali de contribuições e de vínculos da pessoa, que vai mostrar as contribuições que foram feitas, se tem algum problema, algo que precisa ser corrigido. É importante conferir se está aparecendo os empregos ali, os salários, as contribuições, entender também o que está errado, né, para corrigir o erro. Às vezes dá para fazer uma complementação, às vezes dá para fazer um pedido de regularização, porque a contribuição está certa, mas foi lançada de um jeito errado. É preciso, às vezes, comparar também com a carteira de trabalho, né, com os extratos dos pagamentos, e fazer uma atualização de dados ali para entender o que precisa ser feito, se realmente precisa pagar algo a mais, ou se é só corrigir algum erro de lançamento. Então, o importante é sempre, antes de sair pagando qualquer coisa sem saber, né, e gastar dinheiro que às vezes nem vai poder ser aproveitado lá na frente, analisar o que dá para ser feito, porque se a contribuição não for feita corretamente, o INSS não considera para muitas situações. Então, simplesmente pagar valores atrasados ali, às vezes, pode nem resolver. E aí é sempre importante analisar.
1: Sim, para a gente arrematar aqui, qual então é o maior erro que as pessoas cometem quando ficam desempregadas e deixam de contribuir para o INSS?
0: Eu diria, Mauro, assim, que analisando os casos que a gente recebe no escritório e os históricos, né, tudo que as pessoas relatam, o maior erro é pensar, eu contribuí por muitos anos, então eu estou protegido para sempre. Não é assim. A Previdência funciona como um seguro. A pessoa pode ter 10, 20 ou 30 anos de contribuição e ainda assim, dependendo da situação, perder direito para algum benefício, né? O que exige muito pagamento atualizado são os benefícios por incapacidade que a gente, né, uma hora ou outra durante a vida vai precisar. Então, não importa se lá atrás eu paguei por muito tempo, mas eu estou há muitos anos sem pagar. Eu vou ficar desprotegido. Então, sempre é importante, mesmo que você tenha um longo histórico de contribuições, que você se informe, entenda como que você pode fazer para manter teu direito sempre em dia, para fazer contribuições ali que te mantenham segurado em qualquer momento. Porque, como nós conversamos nas outras perguntas que você fez ali, passado um determinado período de tempo, a gente acaba perdendo direito. Então, é importante sempre manter as contribuições em dia, né? E não esperar ficar doente para descobrir que a proteção previdenciária acabou.
1: Conversamos aqui no programa com a advogada Isadora, dentro desse quadro de advocacia previdenciária. Doutora Isadora, um abraço, foi um prazer ouvi-la. Bom trabalho nessa semaninha.
0: Um abraço, bom trabalho para ti também e bom trabalho a todos que estão nos ouvindo, Mauro. Até a próxima.
1: Valeu, até a próxima. Agora 11 horas e 31 minutos. Essa foi a entrevista do dia aqui na
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2: Olá, Mauro. Olá a todos os ouvintes da
1: Olá.
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1: Valeu, William, para você também. Bom trabalho e boas vendas, amigão. 11:37 agora pelo horário de Brasília. É hora de conferir
3: como vai o tempo e a temperatura.
1: O tempo apresenta-se bom e a temperatura está na marca dos 17 graus. E o Peter Scheuer traz agora o repeteco da previsão, né? Que ele conversou conosco lá entre 9 e 9:30 da manhã. Fala, Peter.
4: A princípio, assim, vai seguindo com tempo bom, tanto hoje quanto amanhã. É uma quarta, quinta, sexta, bem aproveitável, com tempo firme, o sol acaba predominando, a temperatura ela se mantém mais agradável, a máxima prevista, ela deve chegar próxima da marca dos seus 20 graus hoje, 22 graus a 23 graus amanhã, e ambos os dias são extremamente aproveitáveis e favoráveis aí para qualquer tipo de atividade ao ar livre. Lembrando que na sexta-feira começa a ter um aumento gradativo das nuvens, aos poucos a nebulosidade vai aumentando e provável que até o final do dia à noite volta a ter algumas pancadas, só que são pancadas bem mal distribuídas, são pancadas bem isoladas. Em relação ao comportamento previsto aí para o fim de semana, volta a chover com intensidade moderada forte, tem previsão de chuva durante o decorrer aí do sábado, chuva, trovoada, uns 80 milímetros aproximadamente, e aí no domingo chove durante a madrugada, início da manhã, depois melhora, esquenta até durante o período da tarde, e provável que nós mantenhamos o domínio do tempo mais assim variável durante o sábado ou a segunda. É uma segunda-feira assim que segue com pancadas, com trovoadas, intercalando com períodos de melhora. E no domingo, no decorrer da terça-feira, passa uma frente fria, provocando chuva, trovoada, risco para ter formação de novos temporais. Então, os dias mais chuvosos é sábado e terça-feira. Nesses dias aí são os mais chuvosos, onde o volume total deve passar aí, nesses dois dias aí, dos 100, 150 milímetros.
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1: Mauro Fernando. É, essa aqui deixou também, hein? Amado Batista e a secretária. Quem não lembra, hein? Bom dia pra você.

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7: 11h51 com 50 segundos, hein? A hora oficial do Brasil, 17 graus e a temperatura. De ensolarado, e aqui no Canal Aberto tem psicologia. E quem fala no programa é o psicólogo Júnior Quisté. Qual é o assunto de hoje, hein, Júnior?
19: Aqui quem fala é o psicólogo Júnior Quisté. Estou muito feliz por ter a possibilidade de mais uma vez estar falando a você, meu amigo e minha amiga. Se você encontrasse hoje alguém do seu passado, o que você diria? Não importa onde você esteja nesse instante, apenas pense por alguns segundos. Imagina que uma porta se abre e do outro lado aparece aquela pessoa que um dia lhe feriu profundamente. Talvez tenha se passado 10, 20, 30 anos, mas você lembra. É engraçado como algumas pessoas vão embora da nossa vida, mas determinadas palavras que elas disseram continuam morando dentro da gente. Se essa pessoa estivesse agora na sua frente, o que você diria? Você sabe o quanto aquilo me machucou? Ou talvez depois de tantos anos, você simplesmente olhasse para ela e percebesse que já não precisa dizer mais nada. Agora, imagine outra pessoa entrando por essa porta. Aquela que traiu você. Não estou falando somente uma traição amorosa. Existem muitas maneiras de trair alguém. A confiança quebrada, o segredo contado, a promessa esquecida. A pessoa que disse, pode contar comigo, e desapareceu justamente quando você mais precisava. O que você diria para ela hoje? Talvez dissesse, você me fez duvidar das pessoas durante muito tempo. Mas existe uma terceira porta, e essa talvez seja mais fácil, porque agora não entra alguém que machucou você, entra alguém que você machucou, a pessoa que você enganou, aquela para quem você mentiu, alguém que talvez tenha chorado por sua causa enquanto você seguia a vida sem imaginar o tamanho da ferida que tinha deixado. Você conseguiria olhar nos olhos dela? O que diria? Me desculpe, eu era outra pessoa naquela época. Ou teria coragem de dizer apenas, eu sei que não posso mudar o que eu fiz, mas hoje consigo compreender a dor que eu causei. Talvez crescer seja também isso, parar de contar a própria história colocando-se sempre no papel de quem sofreu. Porque em alguns capítulos fomos feridos, em outros fomos nós que ferimos. Agora uma última pessoa entra por aquela porta. Você reconhece imediatamente. É aquela pessoa que um dia olhou para você e disse, você não vai conseguir. Isso não é para você. Desista. E talvez você tenha acreditado. Talvez tenha carregado aquela frase durante anos como se fosse uma sentença. Mas olhe para você agora. Você sobreviveu a dias que achou que não suportaria. Perdeu pessoas, foi abandonado por algumas, decepcionou outras, errou, recomeçou, chorou escondido. Teve noites em que ninguém soube o que estava acontecendo dentro de você. E apesar de tudo, você chegou até aqui. Talvez você não precise encontrar nenhuma dessas pessoas novamente. Talvez algumas já nem estejam vivas. Porque no fundo, esse encontro nunca foi sobre elas. É sobre você. Sobre quantas pessoas do seu passado ainda ocupam lugares dentro da sua vida presente. Sobre quantas conversas terminaram há 20 anos, mas continuam acontecendo dentro da sua cabeça. E aqui existe uma pergunta difícil. Quanto do pouco tempo que ainda temos queremos continuar entregando para aquilo que já aconteceu? Perdoar não significa dizer que aquilo foi certo. Pedir perdão não apaga o que fizemos. E seguir adiante não significa esquecer. Significa apenas compreender que o passado merece ter um lugar na nossa história, mas não precisa continuar segurando o volante da nossa vida. Porque um dia, inevitavelmente, haverá uma ótima conversa, um último abraço, uma última oportunidade de dizer eu te amo, me desculpe, eu perdoo você ou simplesmente obrigado. E quase nunca sabemos quando será. Então talvez exista alguém que você não precise reencontrar daqui a 20 anos. Talvez precise procurar hoje. E talvez exista outra pessoa que você passou a vida inteira tentando perdoar e ainda não conseguiu. Nesse caso, comece devagar, porque essa pessoa pode ser você mesmo. 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
7: Valeu, Júnior. Até amanhã, hein? Na quinta a gente se encontra outra vez. Agora você confere a hora certa, 11:57, aqui na Progresso FM.
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1: Meio de 36, hein? O show da alegria tá chegando, minha gente.
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3: Mas olha só, vem pra cá, vem pra cá. Mais uma edição da nossa Rapidinha do Silvio. É sucesso, não é? Mas é. Qual a diferença da pizza pra sua opinião? Qual a diferença da pizza pra sua opinião? Alguém sabe? Já volto, hein?
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4: É, vai respondendo aí, hein? Meio de 39, hoje tem prêmio do seu supermercado Bock. Enquanto você responde, manda a resposta pro 91139386. Eu toco o lançamento ainda, Mari Fernandes, Sem Você, boa tarde.
5: É pra lascar o coração, vai que ele te deixa, Pedro Feitosa.

0: Mas olha só, vem pra cá, mas quem é que eu vou chamar? Mas, atenção, qual a diferença, atenção, hein? Qual a diferença da pizza pra sua opinião? A pizza eu pedi, mas e a sua opinião? Boa, certa resposta. Até a próxima, tchau, pessoal.
1: Olha aí, meio-dia e 43, 18 graus e a temperatura. E eu volto logo com o ouvinte premiado. Hoje o prêmio do seu supermercado, Bock.
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10: Olha aí, chegando o ganhador ou a ganhadora, não sei como é que é, né? A produção tá me passando aqui. Quem ganhou o prêmio hoje do seu supermercado bom aqui na brincadeira na hora do almoço é Lurian Rodrigues. Alô, Lurian Rodrigues, contemplado de hoje com o prêmio da choradinha do dia. Pode passar aqui na portaria da Progresso, pega o vale brinde, passa no boque e troca pelo seu presente. Meio-dia e 48. Outro lançamento aqui, hein? Rafaela Santos e a Mariana Fagundes. Eu duvido.

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20: Existe alguma fruta azul? De acordo com a engenheira agrônoma Maria Tomioca, as frutas de coloração mais próximas do azul são as blueberries, originárias dos Estados Unidos. Parentes das amoras e das framboesas, elas têm uma cor azul bem escuro, tendendo para o roxo ou para o preto.
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0: Obrigado, Little Lins, meu irmão. Sucesso, Deus abençoe, é nóis.
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16: Boa tarde. A presença de uma massa de ar frio e seco de fraca intensidade proporciona uma tarde relativamente aproveitável e ensolarada, com temperaturas próximas ou acima dos 20 graus, 20, 21 graus. Os ventos sopram com intensidade fraca moderada de sul a sudeste. E, no geral, a maior parte do período é relativamente estável, com tempo seco e propícia para qualquer tipo de atividade ao ar livre. Amanhã, outro dia bem aproveitável e ensolarado, temperatura em torno dos 8 graus, 9 graus durante o amanhecer. Durante o período da tarde, a máxima deve chegar aos 26, 27 graus. E é um dia super aproveitável. Na sexta-feira, tem previsão de aumento das nuvens. Ainda é um dia quente, abafado. E durante o final da tarde e noite, algumas pancadas passageiras já não podem ser descartadas. No sábado chove o dia todo, chuva, trovoada, risco de alguns temporais e intercala com alguns períodos de melhora. E no domingo o tempo ele melhora, mas ainda não 100%. Ainda tem previsão de chuva durante a madrugada, parte ali do início da manhã, depois melhora. Na segunda volta a ter algumas pancadas, mas não ruim o tempo todo. E na terça passa uma frente fria provocando chuva, trovoada e novos temporais. Ficar um pouco atento, por quê? Esse acumulado de chuva que ocorre durante o fim de semana, início da próxima semana, pode trazer transtornos, alagamentos, enxurradas, deslizamento de terra, queda de barreira. Então, temos que ficar em alerta. Peter Scheuer, meteorologista, com a previsão do tempo.
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4: 1:15.
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1: Dinheiro e serviço. Quando olhamos para o mundo, é comum encontrarmos pessoas que culpam o dinheiro por grande parte dos males que nos atormentam. É o homem colocando em algo externo, num mero instrumento de troca, a responsabilidade por suas mazelas. O dinheiro em si é um agente valioso e neutro que pede direção e emprego nas nossas mãos. Ele é comparável ao sangue no mundo orgânico. Circulando, garante a vida. Parando, acelera a morte. O pão extingue a fome, mas é o dinheiro que ajuda a produzi-lo. A veste agasalha o corpo, mas é ele que a auxilia a tecê-la. O remédio socorre, mas é a moeda que incentiva o seu preparo. A caridade suprime a penúria, mas é o dinheiro que lhe assegura as manifestações. Por essas razões, somos convidados a refletir sobre o seu emprego. Jesus nos alerta que não podemos servir a Deus e a Mamom, pois o amor imoderado ao ouro nos desvia do aperfeiçoamento espiritual. O homem é apenas o depositário dos bens que Deus lhe pôs nas mãos e terá de prestar contas do uso que lhes dará. O mau uso consiste em aplicar a riqueza

sem humilhar. O Evangelho nos aconselha a ir às origens do mal. Aliviar primeiro, informar-se depois, verificando seu trabalho, os conselhos e a afeição, não serão mais eficazes do que a esmola. É importante lembrar que prevenir a miséria é um dever tão imperioso e meritório quanto aliviá-la. Essa é a missão das fortunas: gerar trabalhos úteis que desenvolvam a inteligência e enalteçam a dignidade do homem. O trabalho dignifica, permitindo que o indivíduo diga que ganha o pão com que haverá de se alimentar e aos seus, enquanto a esmola muitas vezes humilha e degrada. Por isso, sempre que possível, convertamos a caridade em salário, para que quem a receba não se sinta envergonhado. Além dos bens materiais, lembremos que a riqueza da inteligência também deve ser partilhada. Derramemos em torno de nós os tesouros da instrução e do amor. Compartilhemos nosso saber. Doemos nosso tempo e estaremos trilhando a seara do bem. A vida é breve. Dedicar-se apenas ao bem-estar material, negligenciando a alma, é uma ilusão perigosa e escravizante. O corpo morre, mas o espírito vive, e somente ele importa para a eternidade. Assim, promovamos passagem ao dinheiro para o reino do bem. Atuemos e nos sirvamos dele a benefício de quantos partilham a caminhada conosco. Dessa maneira, estaremos em conjunção incessante com a providência divina e transformaremos a riqueza em fonte viva do eterno bem.

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0: Olá, gente boa! Chegou quem vocês queriam que chegasse. Volte show com o Show da Tarde, diretamente da sua Rádio Progresso, 106,9 FM de Clevelândia, Paraná. O Boa Tarde da Volte Show, Boa Tarde do nosso DJ Show. Estamos aqui felizes da vida, né? 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

aí, gente boa, prosseguindo com o nosso programa lindo, programa Show da Tarde, né? Hashtag quartou, hashtag Valdishow na área. É isso, povo? Com certeza, né? Então, você que está aí na escuta da programação, aquele abraço especial lá pra dona Antoninha do Nascimento. Ontem busquei umas mudas de remédio lá. Precisava de uns remédios, daí fui lá buscar. Mas isso é muito bom, né? Beijo de coração pra ela, seu Bardo. Um beijo de coração pra todos que estão aí na escuta da programação. Que Deus abençoe a todos. Todos mesmo. 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E é assim que eu estou me sentindo, muito bem, graças a Deus, né? 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Um abração lá para eles que estão escutando o programa lá, o seu Pedrão. É, seu Pedrão, aquele abraço, amigo. Tudo de bom para vocês aí. E vamos, vou rodar umas de banda agora, mas depois é só brega, pessoal. Mas essa aqui são apaixonada também, ó. Com corpo e alma, hipnotizante. Os atuais, 5 minutos de amor, JM

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E você que está na escuta da programação, aquele abraço. Agora são 2h14, 14h14, né, seria? 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E agora vamos com música bonita. Hoje, quarta-feira, brega, hashtag quartou, hashtag Valdichão na área. Hoje é de beijar muito, abraçar muito, né? Ui! E vamos então com Renan e Raí. É sempre assim ali para minha amiga Preta, a nossa amiga Leonida Oliveira, querida, amada. É, Cristiano Neves, a ruim que você morava, Tim Lelo, Cianinha, lá para Marili, que agora está só por casa, para Marici, para Nereci, para Nerelina e a Dinda, e a Neiva também.

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Alô, você que está na escuta da programação, é com Valdi Show, hashtag Valdi Show, na área com vocês, né? 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É, então, está dado o recado. Pessoal, estamos aqui lembrando que a minha querida Leonie escutou a música. Escutou, Leon? Eu lembro sempre de você. Olha, Leon, se acontecer de algum dia, assim, eu não falar seu nome, não é porque eu não te esqueci, é porque o tempo foi curto, tá? Ou porque deixei meu celular em casa também. Porque daí às vezes pede música e meu celular não tá aqui comigo. Já me aconteceu várias vezes dessa. Com você também já aconteceu, né, Cacá? De às vezes esquecer uma coisa que você vai precisar tanto. Para de dizer que não, mentiroso. Quantas vezes que eu tenho que te levar lá na casa buscar a chave da rádio que você esquece? Cachorro de bugre. Você viu só, pessoal? O cara fica se achando que nunca esquece nada. Mas uma pinóia. Agora, pessoal, vamos oferecendo lá para dona Antoninha do Nascimento, seu Vardo. Para dona Sebastiana Ramos, amadinha, lindinha. Também lá para Amélia, a taxista Amélia. Lá para Maria. Ô, Maria. Maria. Ave Maria. Olha, lembrei dessa música para Maria Bonita, né, Maria? E também para dona Zilma. A dona Zilma não perde o programa, né, dona Zilma? Então, outro dia nós estávamos em três lá na casa da dona Zilma. Eu, a Maria e a dona Zilma. As três viúvas. Meu Deus, parece piada, parece coisa de cinema, mas as três se reuniu lá, né? Minha Nossa Senhora. Então, pessoal, vocês que estão indo escutar o programa, Leonie, mais música para você também. Com Sidney Magal. Meu sangue ferve por você. É, Sebastiana Ramos. Carmen Silva, adeus solidão, meninas. Hermes Aquino, nuvem passageira.

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que esquecer este homem. Aí eu não vou cantar essa mulher, né? Confundir as coisas. Deus que olha. Mas vamos de música bonita hoje, quarta-feira brega, né? A nossa comadre Polaco, o compadre Pazé, estão lá escutando o programa. É o Polaco também, né? É isso, estão escutando o seu Jorge. É, todos que estão aí na escuta lá, o Bem TV também, a turma lá no Viveiro Frigueto também estão escutando. E vamos então com Joana e Fagner, Meu Primeiro Amor, Daniel, O Destino Nos Separou, Jaine, Mississippi.

0: Agora vamos fazer nossa oração para ter um lar cristão. Em nome do Pai, do Filho e do Espírito Santo. Amém. Protegei a nossa família, nossa casa e todos os trabalhos e projetos que são confiados à nossa responsabilidade. De posse do vosso escudo protetor, temos a certeza de que podemos dissipar todos os problemas que nos rodeiam. Do mesmo modo, protege-nos de toda a doença, para que, contando com boa saúde, possamos vos louvar e bendizer pelos séculos sem fim. Amém, amém. Em nome do Pai, do Filho e do Espírito Santo. Amém. E é isso aí, gente boa. Tudo que é bom dura pouco, o que demais enjoa. Resta-nos agradecer a sua sintonia, prometendo de voltar amanhã, se Deus quiser, Ele quer. Fica o tchau da Valde Show, o tchau do nosso DJ Show, nosso amigo Cacau Show. Fica com ele o Pistanejo. Até, fui!
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1: Obrigado, Nossa Senhora Aparecida, pela saúde, pela luz e pela paz, e por me guiar pelos caminhos da vida, por este mundão de meu Deus, de alma, de coração, muito obrigado.

Quarta-feira, 16 de setembro de 2026. O presidente Lula do PT afirmou que o candidato do PL à presidência, Flávio Bolsonaro, tem raiva do ministro do Supremo, Alexandre de Moraes, pela prisão do pai e ex-presidente Jair Bolsonaro. Lula disse que as críticas de Flávio ao ministro não são motivadas pelo caso Master, mas pela atuação de Moraes no processo contra os envolvidos nos atos de 8 de janeiro de 2023. Em entrevista a um podcast, o presidente ainda acusou Flávio de ter relação com o Banco Master e cobrou explicações sobre valores ligados ao escritório de advocacia do senador. Uma operação contra organizações criminosas em 19 estados prendeu mais de 103 pessoas nesta quarta-feira. A ação foi deflagrada pelas Forças Integradas de Combate ao Crime Organizado e coordenada pela Polícia Federal. Ao todo, os agentes cumpriram 173 mandados de busca e apreensão. As ações têm como alvo suspeitos de envolvimento com drogas, tráfico de armas, lavagem de dinheiro, entre outros crimes. A produção brasileira de trigo deve sofrer uma queda de 27% neste ano. O valor corresponde a mais de 5 milhões de toneladas que deixarão de ser produzidas em comparação com o ano de 2025. De acordo com o levantamento de safra da Conab, a Companhia Nacional de Abastecimento, a redução ocorre devido à menor área plantada e à produtividade, o que pode causar um aumento nos preços do trigo e da farinha. Ainda não há sinais claros de que o consumidor será afetado pelo aumento do preço do pão francês. Os Estados Unidos anunciaram que retiraram a Venezuela da lista de países que demonstraram fracasso na luta contra o narcotráfico. O governo Trump disse ter reconhecido que o país melhorou no assunto devido às medidas positivas adotadas sob a presidência interina de Delcy Rodríguez. A afirmação do republicano foi feita em um comunicado divulgado pelo Departamento de Estado. No horário de Brasília, 3 horas e 3 minutos. 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
2: 3 e 6.
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Bem, lembrando do Rich, pelo interfone essa música do Rich, né? É grande veterano Rich. É sucesso, Menina Veneno, estourou nos anos 80, no 80 para 90. Grande sucesso. 3 e 3, alô família, estou chegando por aqui, o Gaiká, tô com você, né? Na sua 106.9, Progresso FM, e aí, hein? Tudo legalzinho aí? Então tá bom, né? E vamos nós até às 18 horas no Pistaneja, tá? Tudo o que você precisa ouvir, vai curtindo aí, vai trabalhando, vai fazendo o que tem que fazer, né? E ouvindo a gente onde você estiver, aqui no central da cidade, na Coronel Manuel Ferreira Belo, no anel central do município, aqui pertinho do centro, né? Rapaziada aí nos bairros, no interior, na região toda, em qualquer lugar, no seu carro, né? Estacionadão aí, transitando pela cidade, tá chegando, tá saindo, ouvindo o programa, hein? Quarta-feira, bonita, hein? Quarta-feira ensolarada em Cleveland, 20 graus, a temperatura tá bem, bem interessante, porque a temperatura não tá quente, mas não tá frio, né? Não tá frio, claro, na medida que a tarde vai caindo, claro, vem aquele clima mais fresquinho, mas neste momento tá legal, né? Tá boa a temperatura, o clima é bom em Cleveland, no sudoeste para lá, 20 graus cravados. Bom, falando do esporte, vamos lá então, né? O que temos para hoje? Ontem tivemos a participação dos brasileiros na Copa Libertadores, na Sul-Americana também, alguns foram bem, outros não. Série B também tivemos jogos ontem pela Série B, e a novidade e o destaque dessa rodada ontem, desses jogos ontem, foi o Londrina, hein? O Londrina que meteu 6-0 na Ponte Preta, 6 gols. O que deu com o Londrina, hein? É em casa. Precisava de pontos e conseguiu os pontos e conseguiu saldo também. Mas continua na lanterna ainda, né? Ainda não escapou da lanterna. Todos os detalhes com relação a jogos de hoje, tem jogos de para que deu ontem e de hoje também. Libertadores, Sul-Americana. Tudo aqui para você também, né? Tivemos um jogo importante ontem, o Fluminense classificou, depois deu pancadaria. Assistiu o jogo? O jogo foi bom, hein? Pegado, como sempre, Brasil e Argentina, né? Brasil e Argentina, o Platense, o jogo foi lá na Argentina, em Buenos Aires. Foi um jogo pegado e... Mas deu, apesar que o Fluminense perdeu a partida, né? Mas conquistou a vaga. Mas foi pegado, foi pancada em cima de pancada. E no final aí, o bicho pegou. Torcedores, jogadores... Bom, daqui a pouco a gente vai falar sobre isso, do que aconteceu nesse jogo com o Flu ontem. 3:16, se liga com a gente aqui, viu? 991-13-9386, 991-25-7176 e também pela NET, né? Rapaziada, ouvindo aí através da NET, curtindo a nossa programação em qualquer lugar aí. Tá ligado? Tá ligada? Então pode pedir sua música especial aqui no programa. Rapaziada, que estão preparando aí, estão pedindo já aí o flashback. Vamos mandar sim o flashback. Estão preparando o flashback para vocês aí que estão curtindo a nossa programação que só está começando agora.

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9: Mandando um abraço para todo mundo aí, centro, bairro, interior, cidade, região toda. Vamos nós, hein? Até às 18h, na primeira horinha do programa, né? Agora 3h30, curtindo a gente. Bom trabalho para todo mundo, vai trabalhando e ouvindo a nossa programação. Olha, começamos aí as informações do futebol, né? Ontem, um jogo muito pegado ontem, né? Fluminense pela Libertadores da América. Fluminense é a equipe lá do Platense da Argentina. O jogo foi lá na Argentina, lá em Buenos Aires. E o resultado foi vitória da Platense, né? Por 2-1, mas o Fluminense tinha...

0: ângulo, mas o Hulk, pela experiência que ele tem, ele poderia ter feito o gol, não conseguiu, jogou para fora. Mas 2-1 pro Fluminense foi bom. É, com esse resultado, o Flu, que aconteceu? O Flu conquistou a vaga, né? É, foi pegado. E foi mais pegado depois. É, foi uma batalha campal com jogadores, dirigentes, torcedores envolvidos. Foi uma confusão que já estava dentro do gramado mesmo, né? E qual a vantagem aí? Aí o bicho pegou, né? Pegou aí o Fluminense. É, jogadores e torcedores acabaram entrando, alguns torcedores entraram dentro do gramado, empurrões, discussão entre argentinos, entre brasileiros. E aí foi nessa situação aí, né? A questão do jogo ontem, né? Não poderia ser diferente quando temos o encontro entre brasileiros e argentinos, né? Mas deu mais para o Brasil. O Brasil, né, através do Fluminense, segurou a onda, né? Não foi fácil, segurou a onda aí e garantiu a vaga. Bom, além desse jogo, então ontem, pela Liberta, o Platense 2-1 no Fluminense. O Fluminense está nas semifinais da Libertadores. Sul-Americana também tivemos jogos. O Vasco venceu o Santa Fé por 2-0. É, São Paulo 1-1 com o Boca. Esse jogo não foi bom para o São Paulo. São Paulo acabou perdendo a vaga, né? O Boca conquistou a vaga para as semifinais. E o Vasco venceu o Santa Fé, conquistou a vaga para as semifinais do Vasco da Gama. Então, o Vasco garantido para as semis. Aí fazia muito tempo que o Vasco não chegava na semifinal também, né? No Campeonato Brasileiro da Série B, tivemos a partida entre Náutico e Operário Ponta Grossa. Foram 6 gols na partida e ficou empatado. Náutico 3, Operário também 3. Então o Operário somou um pontinho, né? Saldo de gols que é importante também nessa reta final. E o Londrina, hein? O Londrina lá no Café, 6-0 na Ponte Preta. 6-0 no time da Macaca. Olha, 6-0. Londrina somando mais 3 pontinhos, mas continua lá embaixo, né? CRB 2-1 no Sport, também jogo que aconteceu no dia de ontem. Jogos para hoje, já vamos saber quem que vai enfrentar quem hoje nessa quarta-feira.
1: É inevitável.

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13: E vamos nessa no Pistaneja, 3:47. Vamos lá para os jogos de hoje. O que vai acontecer hoje, hein? Tem jogos importantes, inclusive tem meu Coringão que joga hoje, né? É ou não é? Copa Libertadores América, 19h, vale vaga para as semifinais, jogo decisivo. Não tem outro jogo, é esse agora. LDU e Palmeiras. Primeiro jogo deu o quê? 1-0, né? Palmeiras. É, o elenco do Equador agora joga no Equador, né? LDU e Palmeiras. Um resultado bem apertadinho pro Verdão, né? Mas o Palmeiras tem um empate aí pela em condições, né? Uma vantagem aí para conquistar a vaga. Então, LDU e Palmeiras, jogo 19h, às 21h30, Corinthians e Estudiantes da Argentina. Primeiro jogo da Argentina deu 1-1. Corinthians 1, Estudiantes também 1. E persistindo o empate, se houver empate qualquer placar, vai para os pênaltis. Mas o Coringão tem tudo aí para conquistar a vaga nos 90 minutos, é ou não é? Então é só jogar um pouquinho a mais. 21h30 essa partida que vale vaga para a semi da Libertadores. Copa Sul-Americana também, o Atlético Mineiro e Santos. Primeiro jogo deu Santos. Às 19h. Esse compromisso aí, Atlético Mineiro e Santos, não sei se o Neymar vai ter condições ou não, né? Tava dando uma olhadela aqui na provável escalação, não viu o Neymar ali, né? Vamos aguardar. Atlético Mineiro e Santos, 19h. No Campeonato Brasileiro tem um jogo atrasado. Um jogo atrasado do Grêmio. 19h30, tem Botafogo e Grêmio. Esse jogo será no Rio de Janeiro, essa partida aí. Então, um jogo atrasadinho pelo Brasileirão, essa partida aí, né? Então, jogos importantes que a gente vai acompanhar tudo isso hoje. E aí, vamos saber aí amanhã. O Santos venceu 2-0, né? Agora que eu estou lembrando aqui, 2-0 Atlético Mineiro. Então tem uma bela vantagem na Sul-Americana, né, o Peixe? Então pode perder até por 1-0. 2-0 para o Atlético Mineiro dá pênalti. E empate dá Santos. Então a chance do Peixe é enorme para passar para a próxima fase.

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3: E agora três faltando para as quatro, né? Fechamos a primeira hora do programa. E mais amanhã a gente volta, né? A partir das 3 da tarde com o comecinho do Pistaneiro. Fique ligado por aqui, 18 horas, assim, ó. Oração da Ave Maria. Depois tem Mauro Fernando com postais da querência. Não.

0: Quarta-feira, 16 de setembro de 2026. O Federal Reserve, Banco Central dos Estados Unidos, elevou a taxa de juros do país em 0,25 ponto percentual para a faixa de 3,75% a 4% ao ano. A decisão, tomada por unanimidade, com 12 votos a zero, marca a primeira alta dos juros desde julho de 2023 e veio em linha com as expectativas do mercado financeiro. A medida foi influenciada, entre outros fatores, pela disparada do preço do petróleo em meio ao aumento das tensões no Oriente Médio, o que reforçou as preocupações do Fed com a inflação. Já no Brasil, a tendência de que a Selic, taxa básica de juros, tenha queda de 0,25 ponto percentual e caia de 14 para 13,75% com a reunião do Copom que acontece nesta super quarta. A Polícia Federal deflagrou uma operação que investiga suspeitas de fraudes em licitações, desvio de recursos públicos, corrupção e lavagem de dinheiro, envolvendo contratos da Prefeitura de Coari, no interior do Amazonas. O principal alvo da operação é o deputado federal Adail Filho, filho do prefeito Adail Pinheiro, que foi afastado do cargo. Além disso, são cumpridos 29 mandados de busca e apreensão em duas cidades. A ação foi autorizada pelo ministro Alexandre de Moraes, do Supremo Tribunal Federal. O secretário-geral da ONU, Antônio Guterres, defendeu uma coordenação global para lidar com os riscos da inteligência artificial. Durante uma coletiva de imprensa, ele alertou para uma corrida rumo ao abismo, ao dizer que a IA não respeita fronteiras. Guterres disse ainda que a regulamentação da tecnologia será discutida na Assembleia Geral da ONU, que acontece na semana que vem em Nova York. Os pedidos por regras mais rígidas para a inteligência artificial aumentaram nas últimas semanas, após CEOs de grandes empresas pedirem publicamente a desaceleração da IA para evitar a perda de controle sobre a ferramenta. No horário de Brasília, 4:03.
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4: 4 e 5.

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0: demos início no primeiro bloco musical. Muita música sertaneja ainda está por vir. Não sai daí, que logo mais o Pistaneja, o lugar mais amado do Brasil, estará repleto de novos sucessos.
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0: grandona, o macacão curto floral é a escolha perfeita para os dias mais quentes da estação. Ele garante aquele toque de frescor, leveza e muito charme para os compromissos do calor. E se o vento bater ou você for para um ambiente com ar-condicionado, fique tranquila, hein? Basta jogar uma jaquetinha jeans por cima que combina com tudo e não perde o estilo. Esteja pronta para qualquer variação do clima com um belo visual e praticidade.
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10: Subida no preço dos componentes encarece dobráveis da Huawei e da Xiaomi. É o que eu conto agora pra você nesta quarta-feira, 16 de setembro, Dia Internacional para a Preservação da Camada de Ozônio.
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10: A Huawei e a Xiaomi lançaram seus novos celulares dobráveis de topo de linha com preços bem mais altos, repassando aos consumidores a forte alta nos custos de peças. A Huawei, por exemplo, apresentou o Mate XT2, seu modelo que dobra em três partes com preço inicial de 19.999 yuans, cerca de US$2.980, valor 2.000 yuans acima da versão anterior. Já a Xiaomi lançou o 18 Fold a partir de 10.999 yuans, cerca de US$1.639. O presidente de ambas as empresas apontaram que a alta no preço dos chips de memória de armazenamento foi a principal responsável por empurrar os valores para cima. Esse aumento afeta o mercado como um todo. Marcas como a Honor subiram os preços de modelos.

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2: 4:32.
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4: O intervalo acabou e a festa não para por aqui. A pista permanece aberta, a música continua rolando e o ritmo sertanejo está de volta com força total. Fez uma pausa para respirar? Ótimo, porque agora é hora de balançar, cantar alto e sentir cada pulsar do som. A pistaneja retorna triunfante. As melodias sertanejas não cessam de ecoar. Com cada segmento, o ambiente se aquece ainda mais. Todos os hits estão aqui. Aqui no Pistaneja, a pista favorita do Brasil brilha com moda para quem adora. Música para quem move os dançarinos. E refrões populares para cantar alto e claro. Então, suba o volume, convide os amigos e acompanhe, porque a jornada musical não para. Cada canção traz um novo sentimento. Apenas foi o primeiro bloco do nosso evento sertanejo. E ainda temos muita festa pela

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1: Palhaço! 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

0: Estamos ao vivo no primeiro bloco, sentimos a energia lá no alto. Se liga, porque cada giro a pista fica mais quente. Sou Paulinho Maciel, permaneço com vocês aqui no Pistaneja. É sertanejo que não acaba mais aqui na pista.
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12: Uma jornalista em Los Angeles virou o assunto do momento nas redes sociais ao dar um show inacreditável de profissionalismo durante uma transmissão ao vivo na TV. Rachel Menitoff apresentava uma matéria para o canal KTLA quando uma barata voadora pousou em sua roupa, rastejou pelo seu corpo e chegou até o microfone. Sem dar um único grito ou perder o ritmo da fala, a repórter seguiu firme e forte, encarando a câmera como se nada tivesse acontecendo. O pânico só veio à tona quando o link caiu e a profissional começou a tremer e se chacoalhar para espantar um inseto gigante. Impressionados com a frieza da funcionária, a emissora e o público rasgaram elogios na web, enquanto a própria repórter brincou que o bicho tentou roubar sua cena. Parece que nem mesmo o pavor de uma barata voadora é capaz de derrubar uma verdadeira profissional da notícia.
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12: Oi, como é que você tá? É quarta-feira, meio de semana, 16 de setembro. Hoje é o Dia Internacional para a Preservação da Camada de Ozônio. E eu tô chegando por aqui na melhor do seu rádio com uma edição novinha em folha do Mundo Pop

0: está perto de virar a maior da carreira de Bruno Mars e pode arrecadar mais de 500 milhões de dólares. O cantor tem lotado estádios pela América do Norte e Europa, reunindo mais de 50 mil pessoas por noite. O sucesso é tão gigante que em Londres venderam até ingressos sem visão do palco, só para ouvir o show mesmo. Com mais de 100 apresentações confirmadas, a expectativa só aumenta para ver se o astro traz essa superprodução para a América do Sul, especificamente para cá, pro Brasil, né?
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4: 4:56.
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6: O intervalo foi muito rápido, como um relâmpago. Já estamos de volta com tudo pronto para mais. O ambiente sertanejo ainda está com tudo. A festa segue vibrante e nossa energia aumenta cada vez mais. Uma após a outra, música sertaneja desfilam, enchendo o ambiente de emoção, dançando as histórias familiares. A voz do Brasil unida, a emoção que não se mede. A pistaneja, mostrando porque aquela... Porque ela é insuperável no ritmo. A energia contagiante da galera. Os batimentos a mil. E a evidência porque o pistaneja é amado por todos que adoram dançar. Aumentando a dose. Você está pronto? Segura!
7: Ô, galera! Diego Arnaldo, Kleber e Cauã na cara, bebê!

0: batida marcou o compasso e nas notas fluíram, e as notas fluíram, e estamos só no começo da festança. No entanto, agora é um instante para uma pausa rápida, somente para acertar a energia. Logo volto. Sou Paulinho Maciel, trazendo muito mais sucessos aqui no Pista Neja, a pista que o Brasil ama.
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10: Olá, tudo bem com vocês? Eu sou Priscila Pera e vai começar o Flash Star desta quarta-feira, 16 de setembro. A influenciadora Thaís Carla está vivendo uma fase novinha em folha e assumiu que está apaixonadíssima pelo empresário Fabrício Camargo, depois de encerrar o casamento de 11 anos com Israel Reis, com quem tem duas filhas. Thaís contou que conheceu o novo companheiro de forma supernatural em um centro espírita de Candomblé, na Bahia. Eu digo que a gente se conheceu no axé. Foi um encontro sem planejar, a vida simplesmente colocou ele no meu caminho. É como voltar a ser adolescente, só que agora sou uma nova Thaís, mais focada e em paz, revelou ela. A influenciadora já está usando um anel de compromisso lindo e garantiu que o casal está curtindo cada momento sem pressa, deixando a relação fluir no tempo certo. Que essa nova fase venha recheada de muito amor, respeito e boas energias para os dois. Esse foi o seu Flash Star, que volta daqui a pouquinho.
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0: e cacheadas que estão em busca de cachos bem definidos. A fitagem é a técnica de finalização perfeita para deixar os fios impecáveis. Com o cabelo úmido, aplique o creme de pentear e passe o pente mecha por mecha. Isso ajuda a distribuir o produto por igual e garante uma definição prolongada. Pratique essa dica em casa e valorize ainda mais a beleza natural dos seus cabelos.
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4: 5h23.
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6: Acabou a pausa. Estamos de volta com aquele sertanejo que adoramos na pista. Enquanto as modas desfilam, a galera mantém o ritmo cantando. As novas emoções são despertadas por cada música. As novas emoções são despertadas por cada nova música. A multidão continua entoando canções, trazendo sentimentos inéditos a cada melodia.
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0: Araújo e DJ Toneto. Os cowboys tá muito louco, filho.
1: Os cowboys tá no hype, hein?
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0: calor tomou conta da pista. Os sucessos sertanejos resplandeceram e o bloco foi de tirar o fôlego. Contudo, é um tempo de parar brevemente. Fique por aí, porque o próximo segmento está carregado com hits incríveis para você se divertir cantando e dançando. Paulinho Maciel aqui e já volto com mais momentos emocionantes no Pista Neja, a pista que conquistou os corações dos brasileiros.
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0: que era para ser um rápido saque no caixa eletrônico virou um filme de terror para uma motorista nos Estados Unidos que descobriu uma cobra de quase um metro escondida no motor do seu carro. Stephanie Watson estava na fila do drive-thru quando a motorista da frente avisou que o réptil gigante tinha acabado de rastejar para baixo do seu automóvel. Em pânico total e com pavor absoluto de cobras, a mulher pegou sua cachorrinha da bolsa, pulou para fora do veículo e chegou a sugerir colocar fogo no próprio carro, com medo do bicho subir pelas saídas de ar. O resgate mobilizou o gerente do banco, o controle de animais e a polícia local. Mas a serpente só foi capturada quando o carro foi levado para uma oficina e erguido por um elevador hidráulico para o chefe de polícia tirá-la com as próprias mãos. A motorista ficou aliviada de não ter precisado queimar o próprio veículo para se livrar da visitante indigesta.
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4: 5:40.

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6: O ambiente fervilhou, as melodias fluíram e o sentimento já envolveu. Emoções intermináveis, moda que arrebata os corações, os refrões que unem as vozes. Já a pista mais amada do Brasil segue sem parar. Continue conosco. Logo mais, a Pistaneja traz mais sucessos para você. A pista que o Brasil inteiro ama.

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0: motorista incendiou, a batida seguiu e o coração de todos já foi capturado. Agora vamos fazer um breve intervalo, só para revitalizar as forças. Fique aí, não se mexa, pois o Pistaneja logo retorna com mais hits para você curtir.
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4: Uma mulher passou por um pesadelo nauseante ao abrir a marmita que comprou para o almoço em Hong Kong e dar de cara com um filhote de rato vivo e se mexendo no meio do macarrão. A consumidora gravou a cena repulsiva do roedor recém-nascido coberto pelo molho da refeição e acionou imediatamente as autoridades de vigilância sanitária local. Os fiscais foram até o restaurante, apreenderam a quentinha para a perícia e fecharam o estabelecimento após encontrarem diversas irregularidades e falta de higiene na cozinha. O dono do restaurante jurou estar perplexo com o caso, afirmando que dedetiza o local todo mês, mas decidiu trancar as portas para fazer uma faxina pesada enquanto a polícia investiga se o bicho veio da panela ou do processo de entrega. O vídeo do roedor temperado chocou os internautas na web, deixando qualquer um com medo de pedir comida para a viagem pelos próximos 10 anos.
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9: 5h57.
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1: Seis e seis.
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24: passa a apresentar neste momento a Oração do Ângelus.
25: Nessa quarta-feira vamos juntos rezar o Ângelus, essa oração em que nós nos colocamos diante de Deus pedindo a intercessão e proteção de Maria Santíssima, nossa mãe. O anjo do Senhor anunciou a Maria e ela concebeu do Espírito Santo. Ave Maria, cheia de graça, o Senhor é convosco, bendita sois vós entre as mulheres e bendito é o fruto do vosso ventre, Jesus. Santa Maria, Mãe de Deus, rogai por nós, pecadores, agora e na hora de nossa morte. Amém. E Maria respondeu, eis aqui a serva do Senhor, faça-se em mim segundo a vossa palavra. Ave Maria, cheia de graça, o Senhor é convosco, bendita sois vós entre as mulheres e bendito é o fruto do vosso ventre, Jesus. Santa Maria, Mãe de Deus, rogai por nós, pecadores, agora e na hora de nossa morte. Amém. E o Verbo divino se fez carne e habitou entre nós. Ave Maria, cheia de graça, o Senhor é convosco. Bendita sois vós entre as mulheres e bendito é o fruto do vosso ventre, Jesus. Santa Maria, Mãe de Deus, rogai por nós, pecadores, agora e na hora de nossa morte. Amém. Glória ao Pai, ao Filho e ao Espírito Santo, como era no princípio, agora e sempre. Amém. Rogai por nós, Santa Mãe de Deus, para que sejamos dignos das promessas de Cristo. Oremos. Infundi, Senhor, em nossos corações a vossa graça, para que nós, que reconhecendo pela anunciação do anjo a encarnação de Jesus Cristo, vosso Filho, cheguemos por sua paixão e cruz à glória da ressurreição. Pelo mesmo Cristo, nosso Senhor. Amém. E por intercessão da Virgem Maria, desça sobre você, sobre tua casa, sobre tua família, a bênção de Deus, Todo-Poderoso, Misericordioso, Ele que é Pai, Filho e Espírito Santo. Amém.
2: Se encerra neste momento a oração do Ângelus.
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5: 6:10.
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7: Amanhã, outro dia bem aproveitável e ensolarado, temperatura em torno dos 8 graus, 9 graus durante o amanhecer. Durante o período da tarde, a máxima deve chegar aos 26, 27 graus. E é um dia super aproveitável. Na sexta-feira, tem previsão de aumento das nuvens. Ainda é um dia quente, abafado. E durante o final da tarde e noite, algumas pancadas passageiras já não podem ser descartadas. No sábado, chove o dia todo, chuva, trovoada, risco de alguns temporais e intercala com alguns períodos de melhora. E no domingo, o tempo ele melhora, mas ainda não 100%. Ainda tem previsão de chuva durante a madrugada, parte ali do início da manhã, depois melhora. Na segunda, volta a ter algumas pancadas, mas não ruim o tempo todo. E na terça, passa uma frente fria provocando chuva, trovoada e novos temporais. Ficar um pouco atento, porque esse acumulado de chuva que ocorre durante o fim de semana, início da próxima semana, pode trazer transtornos, alagamentos, enxurradas, deslizamento de terra, queda de barreira. Então, temos que ficar em alerta. Peter Scheuer, meteorologista, com a previsão do tempo.
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2: Olá, boa noite.
1: Uma boa noite para você que nos acompanha em todo o país.
2: Quarta-feira, 16 de setembro de 2026.
1: E vamos ao destaque do dia.
2: Brasil cria política nacional para minerais críticos e estratégicos.
1: A ideia é produzir mais e agregar valor aos recursos naturais brasileiros. Gabriela Noronha.
3: A lei cria uma política nacional voltada a minerais considerados estratégicos para o país. Além de estabelecer incentivos fiscais e instrumentos de financiamento para o setor.
2: Segurança pública.
1: Forças integradas de combate ao crime organizado deflagraram uma operação em 19 estados.
2: E mais de 500 milhões de reais foram bloqueados de organizações criminosas. Claudimário Carvalho.
4: A operação investiga crimes como tráfico de drogas e armas, lavagem de dinheiro, homicídios, extorsão e atuação de organizações criminosas violentas.
1: Problemas com plano de saúde.
2: Saiba como acionar a Agência Nacional de Saúde Suplementar em busca de orientações. Cleide Lopes.
5: A ANS disponibiliza um serviço gratuito para orientar os consumidores sobre seus direitos e as regras dos planos privados de saúde no Brasil.
1: Hoje, na apresentação da Voz do Brasil, Nazi Brum e Mariana Jungmann.
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1: Foi sancionada agora há pouco a Política Nacional de Minerais Críticos e Estratégicos.
2: A nova lei busca agregar valor à indústria nacional, utilizando esses recursos naturais, além de fomentar a pesquisa e a inovação.
1: Vamos ouvir os detalhes agora na reportagem de Gabriela Noronha.
3: A lei sancionada nesta quarta-feira cria uma política nacional voltada a minerais considerados estratégicos para o país, além de estabelecer incentivos fiscais e instrumentos de financiamento para o setor. Márcio Elias Rosa, ministro do Desenvolvimento, Indústria, Comércio e Serviços, detalhou como a norma pode ser utilizada para fomentar a atividade industrial do país.
6: São 51 artigos, 9 instrumentos legais, todos eles associados àquilo que é essencial. E é essencial desde a lavra, pesquisa, o beneficiamento, a transformação, a mineração urbana. Ou seja, nós estamos falando de uma atividade integrada e de uma política que quer transformar o que nós já temos em abundância em inovação e assim ampliar a nossa competitividade industrial.
3: Minerais críticos são aqueles necessários a setores importantes da economia e cujo abastecimento possa estar sujeito a riscos, seja pela dependência externa ou outras questões geopolíticas. Um exemplo é o potássio, utilizado na produção de fertilizantes e essencial para a agricultura. Já os minerais estratégicos são essenciais para o desenvolvimento tecnológico, com redução de emissões de gases do efeito estufa. As terras raras, por exemplo, fazem parte desse grupo e são utilizadas na produção de diferentes tecnologias, como na fabricação de celulares, carros elétricos e turbinas eólicas. O ministro de Minas e Energia, Alexandre Silveira, disse que será possível avançar no processamento desses recursos naturais.
7: A norma contribui também para a neoindustrialização, oportunidade que não está somente na extração. Reside especialmente na capacidade de instalar no Brasil as etapas de beneficiamento, de separação, de refino, de transformação e de elaboração de materiais avançados de componentes e produtos industriais.
3: Para coordenar as ações, foi criado o Conselho Nacional para a Industrialização de Minerais Críticos. O colegiado terá entre suas atribuições a definição de prioridades e o acompanhamento de projetos considerados estratégicos, como explica a ministra Miriam Belchior, da Casa Civil.
8: Que ele possa definir regras claras e a agilidade necessária nas suas decisões para que os investimentos possam ocorrer da maneira mais rápida possível. E é por essa razão que o Conselho vai contar, além de todos os ministérios envolvidos, que serão 13, também representação dos governos estaduais, municipais, do setor industrial, do setor de mineração e da academia.
3: A lei também cria um fundo garantidor, visando reduzir riscos e ampliar a capacidade de investimento no setor. E o Programa Federal de Beneficiamento e Transformação de Minerais Críticos e Estratégicos. Com ele, as empresas poderão transformar em crédito fiscal até 20% de seus gastos com beneficiamento, transformação e mineração urbana. Reportagem Gabriela Noronha.
2: O Ministério dos Transportes apresentou um novo modelo de chamamento público para a exploração de trechos ferroviários ociosos, desativados ou em processo de devolução.
1: Ele permite que empresas privadas explorem a malha ferroviária pública por meio de contratos de autorização.
9: Cerca de 10 mil quilômetros de ferrovias ociosas, desativadas ou subutilizadas poderão voltar a operar no país. O Ministério dos Transportes apresentou na B3, em São Paulo, um modelo para atrair empresas interessadas em explorar esses trechos. A proposta prevê chamamentos públicos para apresentação de projetos de requalificação da malha ferroviária. Nos trechos selecionados, o interessado terá 2 anos para desenvolver o projeto e poderá propor soluções para transporte de cargas ou passageiros. Os contratos poderão ter prazo de até 99 anos. Segundo o ministro de Portos e Aeroportos, Tomé Barros, a proposta contempla o aperfeiçoamento logístico dos trechos.
10: No estudo que a gente contratou, aponta um volume de carga muito grande, que hoje está por caminhão. Então a meta nossa é diminuir o custo logístico, aumentar a participação do modal ferroviário, abrindo possibilidades. Então assim, a gente acha que vai ter muita gente interessada e vai ter, pelo menos eu vou trazer um olhar do mercado para os trechos existentes hoje. Estou dando um destino e buscando um caminho para essa quantidade de quilômetros que eu tenho em desuso no país.
9: A carteira inicial reúne 7 ferrovias de linha curta, conhecidas como short lines, além de trechos de menor extensão conectados à malha ferroviária nacional. Entre os trechos estão as ligações entre Brasília e Lusiânia e entre Campina Grande e Cabedelo, além de linhas nos estados do Rio Grande do Sul, Minas Gerais, Goiás e São Paulo. A recuperação dos trechos poderá envolver investimentos privados e recursos públicos, quando houver interesse e viabilidade. A proposta prevê ampliar a utilização da malha ferroviária e integrar diferentes regiões do país. Reportagem Pablo Mundim.
2: País de norte a sul, enfrentando o sol, a chuva e a distância da família para garantir que o Brasil não pare.
1: Seja levando o alimento que chega à nossa mesa, o combustível que move nossas cidades ou remédios que salvam vidas.
2: No Dia Nacional do Caminhoneiro, a Voz do Brasil presta uma homenagem aos mais de 4 milhões de motoristas que fazem das rodovias o seu sustento e a engrenagem que ajuda a mover o país.
1: Para celebrar a data, a Polícia Rodoviária Federal realiza ações educativas de saúde e faz um alerta. Neste ano, aumentaram as estatísticas de sinistros de trânsito envolvendo caminhões, mortes e feridos nas rodovias federais.

0: O caminhoneiro Senito Pereira nasceu no interior do Paraná, mas há 26 anos sua casa é todo o Brasil.
1: O ofício é quase uma tradição de família. 5 irmãos, um filho e uma sobrinha ganham a vida transportando carga nas estradas do Brasil.
0: E hoje nós preparamos uma reportagem dando dicas para viagens seguras.
1: Só para se ter uma ideia, de janeiro a julho, 1.681 pessoas morreram nos sinistros de trânsito em que caminhões estavam envolvidos. Número 4,54% maior que o registrado no mesmo período do ano passado.
2: Eu conheço cada palmo desse chão. É só me mostrar qual é a direção.
3: O sol clareia às primeiras horas da manhã, quando Senito Pereira desperta para mais um dia de trabalho. Ele deixa a boleia, acende o fogareiro e faz um café. Para ele, que passa os dias na estrada, o caminhão é um pouco de tudo. Meio de transporte, fonte de renda e casa. Antes de dar partida, o caminhoneiro, nascido em Curiúva, no interior do Paraná, sempre confere se está tudo em seu lugar.
4: Primeiro eu dou uma olhada, né? Como é que tá óleo, água, essas coisas, que é o dever da gente, né? Quando ele tem um probleminha, a gente já cuida de levar na oficina, né? Tudo tem que estar em cima, manutenção do caminhão em primeiro lugar.
3: Além dos cuidados com a manutenção do veículo, a Polícia Rodoviária Federal faz outras recomendações aos caminhoneiros para que trafeguem com segurança. A atenção deve ser redobrada com os veículos menores, por conta da grande quantidade de pontos cegos. Consumo de álcool ou drogas antes de dirigir, carga muito pesada e amarração incorreta da carga são causas de acidentes graves na estrada, segundo Estênio Pires, coordenador-geral de segurança viária da PRF. Ele também alerta para o perigo do excesso de velocidade.
5: É um veículo desse que transporta dezenas de toneladas, tem um comportamento muito diferente de um veículo de passeio, um veículo pequeno. Para se fazer a frenagem total, leva um espaço muito grande. Se estiver em excesso de velocidade, muito mais, podendo provocar grandes tragédias.
3: A Lei dos Caminhoneiros, que regulamenta a profissão no país, estabelece regras para a jornada de trabalho e para proporcionar descanso seguro a esses profissionais, há pontos de parada localizados ao longo das rodovias. Nos contratos de concessão, eles devem aparecer pelo menos a cada 400 quilômetros. Postos de gasolina e outros estabelecimentos privados também são habilitados a oferecer um serviço, mas nesse caso, podem fazer uma cobrança pela utilização da área. De acordo com Viviane Secretária Nacional de Transporte Rodoviário do Ministério dos Transportes, essas paradas também ajudam a prevenir acidentes.
6: A gente consegue colocar áreas adequadas e seguras para que os caminhoneiros e caminhoneiras possam descansar, cumprir a legislação que impõe aí horas de descanso e, com isso, seguir uma viagem mais tranquila. E efetivamente isso tem um impacto, então, na redução no número de acidentes.

0: O caminhoneiro Senito Pereira, no início desta reportagem, conta que apesar de a vida na estrada ser marcada por vários desafios, também é uma alegria desbravar melhor o Brasil.
1: A gente conhece tudo, né? A gente ouve falar numa cidade lá, opa, mas essa eu conheço, já passei, né? E conhece todo o desenvolvimento do Brasil, né? Hoje a gente tem uma potência muito grande.
0: A lei dos caminhoneiros também determina que é direito desses trabalhadores ter acesso gratuito a programas de formação e aperfeiçoamento, contar com sistema único de saúde para atendimento e receber proteção do Estado contra ações criminosas.

0: Reportagem, Márcia Fernandes.
1: Bancos e instituições de pagamento terão que adotar medidas para identificar e interromper operações ligadas a casas de apostas não autorizadas.
2: A determinação está em uma portaria publicada esta semana, que também prevê o bloqueio ou encerramento de contas usadas por operadores irregulares.
3: Uma portaria do Ministério da Fazenda estabelece novos procedimentos para suspender transações financeiras relacionadas à exploração irregular de apostas de cota fixa. Entre as ações previstas estão a identificação dos meios utilizados por operadores irregulares para receber valores e a interrupção do fluxo financeiro destinado a essas atividades. A norma também permite o bloqueio de contas e o impedimento de novas transações relacionadas à exploração irregular de apostas. A medida fortalece a cooperação entre regulação, fiscalização e sistema financeiro no enfrentamento do mercado ilegal. No Brasil, somente empresas autorizadas pela Secretaria de Prêmios e Apostas do Ministério da Fazenda podem operar nacionalmente. Desde janeiro de 2025, os sites autorizados utilizam o domínio .bet.br. Todos os detalhes da portaria estão disponíveis no portal gov.br/fazenda. Thaís de Araújo, para a Voz do Brasil.
1: As plataformas digitais com mais de 1 milhão de usuários menores de 18 anos deverão publicar relatórios com informações sobre as medidas adotadas para a segurança, a privacidade e a proteção desse público.
2: As empresas têm até esta quinta-feira, dia 17 de setembro, para divulgarem essas informações.
4: Os relatórios das empresas devem mostrar uma prestação de contas à sociedade e ao poder público das medidas adotadas para a proteção de menores de 18 anos no ambiente digital. O relatório deve apresentar informações sobre denúncias e os encaminhamentos dados, moderação de conteúdos e contas, medidas de proteção de crianças e adolescentes, proteção de dados e privacidade, além dos mecanismos de consentimento parental e da avaliação e gestão de riscos à segurança e à saúde desse público. A data limite para publicar o documento é 17 de setembro. A obrigatoriedade vale para as plataformas com mais de 1 milhão de usuários cadastrados menores de 18 anos. E esse primeiro relatório deve abranger o período de 1º de janeiro a 30 de junho de 2025. Lorena Gilberte Coutinho, diretora da Agência Nacional de Proteção de Dados, a ANPD, destaca que o relatório é importante para famílias, pesquisadores e toda a sociedade, além dos órgãos de proteção.
5: Esse tipo de instrumento, ele vai possibilitar que pesquisadores, até que pais e famílias possam ter, né, um maior esclarecimento sobre, né, se essas plataformas estão recebendo muitas denúncias. É também um instrumento importante para que os próprios pais e responsáveis possam fazer escolhas, controlar mais quais aplicativos os seus filhos utilizam, né, e como fazer esse tipo de controle.
4: A plataforma Discord teve a funcionalidade de transmissão ao vivo suspensa no Brasil até que a empresa comprove a adoção de medidas para proteger crianças e adolescentes. A medida faz parte do processo de fiscalização instaurado pela ANPD para apurar possíveis falhas na proteção desse público no ambiente digital. E além do Discord, a agência segue com a fiscalização e o monitoramento, inclusive de lojas de aplicativos. É o que explica Lorena Gilberte Coutinho.
5: Para verificar a adoção de sinais de idade, né, os mecanismos de verificação de idade por parte de lojas de aplicativo e sistemas operacionais, em relação às empresas Apple, Google e Microsoft.
4: A ANPD recebe denúncias de violação pela página na internet gov.br/ANPD. Reportagem Luciana Colares de Holanda.
1: As Forças Integradas de Combate ao Crime Organizado deflagraram hoje operação em 19 estados.
2: O objetivo é o enfrentamento ao tráfico de drogas e de armas, à lavagem de dinheiro e a organizações criminosas violentas.
1: As decisões judiciais determinaram bloqueios superiores a R$508 milhões, incluindo imóveis, veículos, ativos financeiros e outros bens vinculados a organizações criminosas investigadas.
6: As Forças Integradas de Combate ao Crime Organizado, as FICOs, deflagraram nesta quarta-feira a Operação Força Integrada 4, com ações simultâneas em 19 estados. Ao todo, foram expedidos 173 mandados de busca e apreensão, além de 44 prisões em flagrante durante as diligências. A operação investiga crimes como tráfico de drogas e armas, lavagem de dinheiro, homicídios, extorsão e atuação de organizações criminosas violentas. As decisões judiciais também determinaram o bloqueio de mais de R$508 milhões em bens e ativos financeiros. Até agora, 29 imóveis e 18 veículos foram apreendidos, além de armas, munições e drogas. Claudimário Carvalho, para a Voz do Brasil.
2: Com a marcação de procedimentos, reajustes e outras dificuldades com planos de saúde estão entre as reclamações dos consumidores.
1: Para orientar quem enfrenta esse tipo de situação, a Agência Nacional de Saúde Suplementar, a ANS, oferece canais gratuitos de atendimento. Confira na reportagem.
7: A gestora Karen Nascimento tem plano de saúde há muito tempo, mas sempre tem problemas com ele, principalmente com a marcação de procedimentos.
8: Sempre atraso de agendamentos, procedimentos que não são autorizados no tempo hábil.
7: Já o funcionário público Manuel Freire reclama dos aumentos do plano de saúde, que considera abusivos.
9: Todo ano aumenta e a oferta, você não sabe se a rede aumentou, se a rede diminuiu.
7: Para solucionar problemas e reclamações como estas, a Agência Nacional de Saúde Suplementar, a ANS, disponibiliza um serviço gratuito para orientar os consumidores sobre seus direitos e as regras dos planos privados de saúde no Brasil. A diretora de fiscalização da agência, Eliane Medeiros, explica qual o primeiro passo.
10: Quando o consumidor tiver um problema com o plano de saúde, a primeira orientação é procurar a própria operadora e guardar o número do protocolo desse atendimento. Agora, se o problema não for solucionado, aí ele pode procurar a ANS e registrar uma reclamação. A reclamação é encaminhada à operadora, que tem até 5 dias úteis para solucionar problemas de atendimento de saúde, como negativa de cirurgia, exame ou consulta.
7: Eliane Medeiros alerta ainda que, ao contratar um plano de saúde, o consumidor deve ficar atento às regras pré-estabelecidas.
10: É importante que o consumidor conheça bem as características do plano que contratou. Também é importante guardar o contrato e qualquer outro documento relacionado ao plano. Conhecer previamente as regras do plano também é uma forma de exercer seus direitos.
7: Em caso de qualquer problema com o plano de saúde, o cidadão dispõe de 3 canais principais para fazer uma reclamação: pela internet, no site da ANS, no endereço gov.br/ANS, ou por telefone, gratuitamente, no número 0800-701-9656, de segunda a sexta-feira, das 9 às 17 horas. Para pessoas com deficiência auditiva, o número é 0800-021-2105. Mas se a pessoa preferir fazer a reclamação presencial, é preciso agendar o atendimento nos núcleos de fiscalização da ANS. Reportagem Cleide Lopes.
2: O pagamento da parcela de setembro do Bolsa Família tem início nesta quinta-feira.
1: O Ministério do Desenvolvimento Social, Família e Combate à Fome informa que a greve dos bancários não vai interferir no repasse.
11: Nesta quinta-feira, dia 17, tem início os repasses do Bolsa Família de setembro. As transferências ocorrem até o dia 30 deste mês. O pagamento é feito de acordo com o último dígito do número de identificação social, o NIS, que cada beneficiário tem no cartão do Bolsa Família. Recebem primeiro famílias com o NIS terminado em 1 e assim sucessivamente até o NIS final 0. Este mês, o valor médio do benefício é de R$ 678,18. Para verificar a situação do benefício, extratos e valores, o beneficiário pode consultar os aplicativos do Bolsa Família e Caixa Tem. O Disque Social pelo número 121 também está disponível para atendimento ao público. A ligação é gratuita de todo o Brasil. O Ministério do Desenvolvimento e Assistência Social, Família e Combate à Fome informa que a greve dos bancários, que envolve a Caixa Econômica Federal, não afeta os pagamentos do Bolsa Família, que vão ocorrer normalmente. Reportagem Érica Brás.
2: Essas foram as notícias do governo federal.
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1: Fique agora com o Minuto do TCU e em seguida as notícias do Poder Judiciário e do Congresso Nacional. Uma boa noite.
2: Boa noite, até amanhã.
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15: Supremo decide que venda interestadual de combustíveis não exige cancelamento de créditos de ICMS.
16: STJ fixa a tese sobre o uso de provas do inquérito e validade do testemunho indireto na pronúncia.
15: Mais de 99% dos pedidos de candidatura já foram julgados pela Justiça Eleitoral.
16: Boa noite, eu sou Arthur Filho.
15: E eu sou Walter Lima.
16: Os ministros do Supremo Tribunal Federal decidiram que a venda de combustível derivado de petróleo para outro estado não exige o cancelamento dos créditos de imposto sobre circulação de mercadorias e serviços, o ICMS, gerados nas operações anteriores realizadas dentro do estado de origem.
15: A decisão foi tomada em sessão virtual no julgamento de um recurso extraordinário. Por se tratar de matéria com repercussão geral reconhecida, a tese fixada deverá ser aplicada pelos demais tribunais do país.
16: A situação analisada no julgamento diz respeito a empresas que compram produtos de outra empresa do mesmo estado, operação em que há cobrança de ICMS e geração de crédito para a distribuidora.
15: Quando parte dos produtos é posteriormente vendida por outro estado, não há incidência de ICMS. Assim, a discussão consistia em saber se o estado de origem pode manter o imposto cobrado nas operações internas anteriores e se a distribuidora deve estornar o crédito na operação interestadual.
16: STJ fixa tese sobre o uso de provas do inquérito e validade do testemunho indireto na pronúncia.
15: Como o julgamento foi pelo rito dos repetitivos, o entendimento valerá para casos com o mesmo tema em todo o judiciário. Fátima Uchoa.
17: A pronúncia é a decisão judicial que avalia se o acusado de crime doloso contra a vida, como matar alguém, será julgado pelo tribunal do júri. O magistrado verifica se o suposto crime ocorreu e se há indícios de que o acusado participou dele. Para o STJ, a pronúncia não pode se basear exclusivamente em provas colhidas durante o inquérito policial. Nem esse pronunciamento judicial pode ser feito só com apoio de testemunho indireto, ou seja, de quem apenas ouviu dizer que o fato ocorreu. Mas o tribunal reconheceu que o testemunho indireto pode ser mais relevante como prova em contextos como criminalidade organizada e tentativa de silenciamento da vítima ou de testemunha. O relator foi o ministro Reinaldo Soares da Fonseca.
16: Acordo de 193 milhões de reais beneficia quase 800 trabalhadores.
15: A ação faz parte da Semana Nacional da Execução Trabalhista, mutirão promovido pela Justiça do Trabalho para acelerar o pagamento de dívidas judiciais trabalhistas. Rafael Silva.
18: 761 trabalhadores fecharam por meio do Sindicato dos Petroleiros um acordo de 193 milhões de reais com a Petrobras. E eles são apenas alguns dos milhares de trabalhadores beneficiados pelo mutirão da Justiça do Trabalho. Já foram feitas quase 32 mil audiências e arrecadados 2 bilhões de reais. Entre os tribunais regionais de pequeno porte, o TRT-19, em Alagoas, é ouro no ranking de acordos. E você que ganhou uma causa, mas ainda não recebeu, pode procurar a vara do trabalho onde tramita o processo.
16: Há 18 dias para o primeiro turno das eleições gerais, mais de 99% dos pedidos de candidatura já foram julgados pela Justiça Eleitoral.
15: O dado foi divulgado pelo presidente do Tribunal Superior Eleitoral, ministro Cássio Nunes Marques. Vitor Struck tem mais informações.
19: A Justiça Eleitoral já analisou e julgou 20.982 pedidos de candidatura em todo o país. O número corresponde a mais de 99% do total. O dado foi divulgado pelo presidente do Tribunal Superior Eleitoral, o ministro Cássio Nunes Marques, em sessão plenária do tribunal. De acordo com o ministro, restam 205 processos pendentes de julgamento. Entre os casos já decididos, 980 ainda estão dentro do prazo para recurso. No caso das candidaturas à presidência e vice-presidência, todos os 13 pedidos foram julgados até o dia 11 de setembro.
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16: A você, uma boa noite.
15: E até amanhã.
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21: Eu sou Humberto Pinheiro e estes são os destaques de hoje do Jornal do Senado, que começa agora. Senado pode criar grupo de trabalho para discutir reforma do judiciário. Lei cria política nacional de conscientização sobre doença rara que afeta os pulmões. Sancionada lei que amplia financiamento para renovação de frota de motoristas de aplicativo e entregadores. Boa noite. A Comissão de Constituição e Justiça pode criar um grupo de trabalho para discutir a reforma do Judiciário. O texto estabelece um prazo de 60 dias para que o grupo apresente uma proposta sobre a reforma. A criação do grupo ainda depende de decisão da Comissão de Constituição e Justiça. O trabalho deverá subsidiar as discussões sobre o tema no Senado. Repórter Pedro Pincer.
22: A Comissão de Direitos Humanos aprovou uma indicação para que a Comissão de Constituição e Justiça crie um grupo de trabalho para apresentar uma proposta de reforma do Judiciário no prazo de 60 dias. A indicação é um tipo de proposição legislativa pela qual se sugere a adoção de providência, a realização de um ato administrativo ou se recomenda que determinado assunto seja tratado por outra comissão. Por exemplo, a proposta de indicação feita à CCJ foi apresentada pela presidente da Comissão de Direitos Humanos, senadora Damaris Alves, do Republicano Brasileiros do Distrito Federal.
0: Que a Comissão de Direitos Humanos faça uma indicação urgente à Comissão de Constituição e Justiça do Senado, para que a Comissão de Constituição e Justiça do Senado crie imediatamente um grupo de trabalho onde busque todas as propostas, PECs e projetos de lei que estão tramitando de reforma do Poder Judiciário.
22: A decisão ocorreu durante reunião da CDH em que foram discutidos os desdobramentos institucionais da sessão plenária do Supremo Tribunal Federal que aconteceu nesta terça-feira. A sessão do STF tinha a finalidade de decidir se haveria ou não investigação sobre o ministro Alexandre de Moraes por supostas relações com o banqueiro Daniel Vorcaro, dono do extinto Banco Master, liquidado pelo Banco Central após a constatação de fraudes.

0: cardiovasculares formam um grupo de mais de 30 doenças hereditárias que podem causar enfraquecimento e perda progressiva da massa muscular. A data nacional celebrada em 17 de setembro foi criada por lei em 2024. A senadora Leila Barros, do PDT do Distrito Federal, relatora do projeto na Comissão de Assuntos Sociais, destacou que a falta de informação ainda é um obstáculo para pacientes e profissionais de saúde.
1: O conhecimento de distrofias musculares ainda é limitado entre a população geral e muitas vezes até mesmo entre os profissionais da saúde. Por meio da conscientização, busca-se ampliar o conhecimento sobre os sintomas, os métodos de diagnóstico e as possíveis terapias, promovendo uma detecção mais precoce e melhor qualidade de vida para os pacientes. Outro impacto importante da instituição deste dia é o fortalecimento das políticas de inclusão para as pessoas com deficiência.
0: A legislação que criou a data também prevê campanhas de esclarecimento, eventos e materiais educativos para ampliar o acesso à informação sobre as distrofias musculares.
2: Foi sancionada a lei que cria a Política Nacional de Conscientização e Orientação sobre Lifangioleiomiomatose no âmbito do Sistema Único de Saúde. A doença, conhecida como LAM, é rara, afeta principalmente os pulmões e não tem cura. A lei prevê que o SUS ofereça às pessoas com LAM o acesso a todos os meios disponíveis para o tratamento e o controle da doença. A reportagem é de Márcio Maturana.
3: Mulheres entre a puberdade e a menopausa são as mais atingidas pela lifangioleiomiomatose, uma doença rara e progressiva, também conhecida como LAM, que causa cistos nos pulmões, nos rins e no sistema linfático, podendo levar à insuficiência respiratória. A LAM é frequentemente confundida com asma ou bronquite. Por isso, a nova Política Nacional de Conscientização e Orientação, publicada nesta terça-feira no Diário Oficial da União, prevê capacitação de profissionais de saúde para facilitar o diagnóstico precoce. A senadora Damaris Alves, do Republicanos, do Distrito Federal, foi a relatora do projeto que deu origem à lei.
4: A única coisa que os pacientes da LAM querem é respirar. Estamos falando de uma doença que eles querem tão somente respirar. Ter uma política pública para acompanhar esses pacientes é mais que necessária. Ampliar a conscientização sobre a LAM, favorecer o diagnóstico oportuno, organizar o encaminhamento assistencial e aprimorar a produção de informações epidemiológicas e clínicas sobre a doença.
3: Outras ações previstas pela nova lei são a criação de centros de referência especializados e implantação de um sistema nacional de coleta de dados. A LAM não tem cura, mas pode ser controlada com medicamentos já disponíveis gratuitamente no Sistema Único de Saúde.
2: Também foi sancionada pelo presidente da República a lei que garante a continuidade do programa de renovação de frota com condições especiais de financiamento para a compra de veículos novos. A medida beneficia motoristas de aplicativo, taxistas e entregadores de aplicativos. O programa permite o financiamento de carros, motos e bicicletas elétricas zero quilômetro. O Congresso Nacional também ampliou as possibilidades de uso dos recursos, incluindo veículos leves para transporte escolar e transporte de cargas. A lei resulta da unificação de duas medidas provisórias aprovadas pelo Congresso. Mais informações com a repórter Patrícia Oliveira.
5: A nova lei garante até 30 bilhões de reais para financiar veículos novos para motoristas de aplicativo com no mínimo 6 meses de atividade, além de taxistas e cooperativas de taxistas. Cada motorista poderá financiar um veículo. A lei também possibilita o uso de recursos para renovação de frotas e infraestrutura do transporte escolar e do transporte urbano de passageiros ou de cargas. Aprovada no Senado, a lei unificou duas medidas provisórias. O senador Camilo Santana, do PT do Ceará, destacou que a iniciativa pode beneficiar cerca de 1.400.000 trabalhadores.
6: Agora terão condições mais dignas para conquistar seu próprio veículo, gerar renda com mais autonomia e melhorar sua qualidade de vida.
5: A lei também permite que motoristas com habilitação na categoria B conduzam veículos elétricos ou híbridos de até 4.250 quilos de peso bruto total.
7: Eleições 2026.
2: Eleitores que não votarem nas próximas eleições marcadas para 4 de outubro precisam justificar a ausência.

0: Justificativa pode ser feita por duas formas: pessoalmente em uma sessão eleitoral ou pelo aplicativo do Tribunal Superior Eleitoral. Se o eleitor estiver fora do município que vota, é possível baixar o aplicativo e-título no celular e justificar a ausência por lá no dia e horário em que ocorre a votação. Em caso de ausência, é preciso apresentar uma justificativa para cada turno da eleição. Os eleitores que não votarem nem justificarem fica sujeitos às penalidades, como impedimento de emitir documentos e de participar de concursos públicos, além do pagamento de multa. Um projeto quer incentivar navios-tanque e embarcações de apoio marítimo que utilizem biodiesel, etanol ou a mistura desses combustíveis. A proposta em análise na Comissão de Infraestrutura prevê cotas adicionais de depreciação acelerada. Isso significa que as empresas poderão contabilizar mais rapidamente a perda de valor de um bem e reduzir custos fiscais. O benefício terá duração de 5 anos. O senador Fernando Dueire, do PSD de Pernambuco, relatou a medida na Comissão de Assuntos Econômicos. Para ele, a proposta poderá estimular a renovação da frota e a sustentabilidade.
1: Porque nós queremos fazer com que o combustível sustentável seja incorporado à frota de navegação com mais agilidade.
0: Trabalhos técnicos de Eliseu Caires. O Jornal do Senado fica por aqui. Acompanhe agora as notícias da Câmara dos Deputados. Boa noite e até amanhã.
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3: Câmara dá mais transparência à verba destinada a mulheres no orçamento.
4: Pode alterar regras de herança em casos de assassinato na família.
3: Pais de pessoas com deficiência poderão usar meia entrada em eventos.
4: Comissão aprova a proposta que incentiva a exportação da moda brasileira.
3: Boa noite. Avança na Câmara projeto que cria um programa de incentivo à exportação da moda brasileira sustentável. A repórter Maria Neves tem mais detalhes da proposta.
5: A Comissão de Meio Ambiente da Câmara dos Deputados aprovou o projeto que institui o programa Moda Brasileira no Mundo. A proposta prevê ações governamentais integradas para adaptar a indústria da moda às novas exigências sociais e ambientais dos principais importadores de produtos brasileiros. O texto também prevê medidas para promover as marcas nacionais no mercado externo. Dentre as ações propostas estão, por exemplo, a realização de campanhas internacionais de promoção da moda nacional, participação em feiras e eventos, assim como a criação de selos e ações coordenadas de comunicação internacional. A proposta sugere ainda parcerias com plataformas internacionais de moda sustentável e de moda indígena. A inclusão da moda produzida por indígenas e povos tradicionais, assim como da utilização de conhecimentos e técnicas dessas populações no texto, foi proposta pela relatora, deputada Célia Chacriabá, do PSOL Mineiro. A parlamentar argumenta que o sucesso de inúmeros estilistas indígenas atesta a habilidade dos povos tradicionais para a moda contemporânea. Apesar disso, sustenta que, ao que parece, a indústria ignora os saberes ancestrais em aspectos como técnicas têxteis, fibras naturais e tingimentos. De acordo com Célia Chacriabá, apenas 2% dos 1,5 milhão de indígenas que vivem no país atuam na indústria criativa.
6: Estilistas como Veena Ticuna, Patrícia Camaiurá, Dai Molina, que demonstra que moda indígena já ocupa espaço em destaque no Brasil e no exterior. Assim também como Sildo Rick veste grandes artistas como Anitta, assim como Marina Sena, mulheres Awanawá, mulheres Axaninca, mulheres Machaca, Chacriabá, Ludmila Pataxó, Daru e, sobretudo, a experiência que tive a oportunidade de conhecer, que são mulheres que escola, porque sabemos que a única ferramenta que mais impulsiona para que as mulheres saiam da situação da zona de violência se chama autonomia financeira.
5: Célia Chacriabá explica que o projeto nasceu da necessidade de que a indústria da moda brasileira se adapte às exigências de importadores, principalmente da União Europeia, que, de acordo com ela, é o maior comprador de produtos nacionais de maior valor. Célia Chacriabá explica que o projeto nasceu da necessidade de que a indústria de moda brasileira se adapte às exigências de importadores, principalmente da União Europeia, que, de acordo com ela, é a maior compradora de produtos nacionais de maior valor. A deputada explica que o Bloco Europeu editou uma norma em 2024 que passa a exigir o passaporte digital de produto para têxteis. Para receber o documento, o exportador tem de garantir a rastreabilidade completa da cadeia produtiva, desde a matéria-prima até o consumidor final. Célia Chacriabá relata ainda que a União Europeia vai exigir que as empresas monitorem impactos em direitos humanos e meio ambiente em toda a cadeia de fornecedores. Além disso, o bloco vai passar a pedir comprovação das medidas adotadas para destinação de resíduos têxteis. Ainda, segundo a deputada, todas as demandas entram em vigor em abril de 2021. O projeto, que visa criar incentivos para a exportação de moda brasileira sustentável, ainda será analisado por 4 comissões da Câmara. Da Rádio Câmara de Brasília, Maria Neves.
2: Desenvolvimento Regional.
4: Pastor Diniz, do União, propõe que parte da economia obtida com a integração de Roraima ao Sistema Interligado Nacional seja usada para reduzir a conta de luz dos consumidores do estado até 2030.
3: Pela proposta, uma parcela da redução dos gastos da conta de consumo de combustíveis seria destinada à modicidade tarifária em Roraima. Pastor Diniz afirma que a medida evita aumentos nas tarifas e corrige uma desigualdade histórica enfrentada pelo estado.
2: Economia.
4: A Câmara aprovou a criação do Orçamento Mulher. O projeto pretende dar mais transparência aos recursos destinados a políticas públicas para as mulheres no Orçamento Federal. A repórter Silvia Munhato explica.
7: A Comissão de Constituição e Justiça da Câmara dos Deputados aprovou a criação do Orçamento Mulher. A proposta, que deve ser enviada agora ao Senado, obriga o poder público a dar transparência aos programas e ações voltados ao atendimento das mulheres, por meio de quadros anexos nas propostas e nos relatórios de execução orçamentária. O projeto é de autoria dos deputados Laura Carneiro, do PSD do Rio de Janeiro, e Ricardo Aires, do Republicano de Tocantins. A deputada Laura Carneiro explicou o sentido do texto.
8: Não adianta políticas públicas se nós não tivermos o dinheiro para arcar com essas políticas. O Orçamento Mulher vai, a partir do plano plurianual, a partir da Lei de Diretrizes Orçamentárias, organizar todos os recursos a serem gastos com as mulheres brasileiras.
7: A relatora da proposta na Comissão de Defesa dos Direitos da Mulher, deputada Flávia Moraes, do MDB de Goiás, citou exemplos de ações orçamentárias.
9: E como exemplo, a gente pode citar aqui para a educação os CMEIs, né, que vão atender as crianças para que as mulheres possam trabalhar, as clínicas especializadas em atendimento à saúde da mulher, as ações de enfrentamento e combate à violência contra a mulher, enfim, então são muitas ações específicas que precisam ter investimento, ter orçamento e que, nesse caso, aprovando o Orçamento Mulher, vão ter prioridade, orçamento bem definido e claro para investimento nessas políticas.
7: De acordo com o texto aprovado, os orçamentos da União, dos estados e dos municípios deverão trazer 2 quadros detalhados. O primeiro, chamado de Orçamento Mulher Proposta, deve ser entregue junto com o planejamento anual das ações orçamentárias. O segundo, Orçamento Mulher Execução, será publicado regularmente para que qualquer cidadão possa conferir quanto desse dinheiro foi efetivamente usado. Deverão constar desses documentos as despesas com educação, saúde, assistência social e outras ações em que as mulheres sejam as beneficiárias diretas. O projeto também prevê que o governo federal reúna os dados de todo o país anualmente para avaliar se os esforços dos estados e municípios estão sendo efetivos. Da Rádio Câmara de Brasília, Silvia Minhato.
2: Saúde.
3: Domingos Neto, do PSD do Ceará, é autor de projeto que cria a assistência de transição de cuidados no SUS. O objetivo é garantir que pacientes que receberam alta hospitalar continuem recebendo acompanhamento especializado antes de voltarem definitivamente para a rotina em casa.
4: A proposta de Domingos Neto prevê atendimento em unidades de transição ou por assistência domiciliar monitorada, com foco na reabilitação, cuidados paliativos e treinamento de cuidadores. Na visão dele, a medida evita reinternações desnecessárias, além de liberar leitos nos hospitais.
2: Ciência e tecnologia.
3: Bandeira de Melo, do PV do Rio de Janeiro, apoia a criação da Frente Parlamentar Mista em defesa do Programa Espacial Brasileiro. O colegiado terá como missão acompanhar e propor iniciativas voltadas ao fortalecimento do setor espacial no país.
4: Bandeira de Melo ressalta que o Programa Espacial envolve soberania nacional, inovação tecnológica e desenvolvimento econômico. A frente também pretende estimular políticas públicas ligadas à defesa, comunicações, previsão climática, monitoramento territorial e aplicações ambientais.
2: Cultura.
3: A Comissão de Cultura aprovou a meia entrada para os pais e responsáveis legais por pessoas com deficiência em eventos culturais e esportivos, mesmo sem a condição de acompanhante. A reportagem é de Luiz Cláudio Canuto.
10: A Comissão de Cultura aprovou o projeto que assegura a meia entrada a mães, pais e responsáveis legais por pessoas com deficiência em eventos culturais e esportivos. Pela proposta, cuidadores de baixa renda inscritos no CAD Único com renda familiar de até 2 salários mínimos também teriam esse direito. O texto final foi elaborado pela relatora deputada Érica Cocai, do PT do Distrito Federal, com base em um projeto da deputada doutora Alessandra Haber, do MDB do Pará. A proposta altera a lei que regula o benefício da meia entrada no Brasil. A exemplo da autora da proposta, a relatora afirma que essas pessoas necessitam de apoio do Estado para usufruir de seu direito à cultura, o que este projeto de lei pretende garantir com o direito ao benefício da meia entrada.
11: É fundamental que nós possamos assegurar a mais plena acessibilidade. É fundamental que nós possamos ter parcerias com a iniciativa privada, com a sociedade civil. Sem inclusão, a gente não tem direito pleno à cidade. Sem inclusão, a gente não tem direito a mergulharmos e vivenciarmos a nossa humanidade na sua plenitude.
10: A Comissão de Cultura acrescentou um único parágrafo à lei para assegurar o direito. O benefício vale para o acesso a salas de cinema, cineclubes, teatros, espetáculos musicais e circenses e eventos educativos, esportivos, de lazer e de entretenimento. A legislação vigente já garante meia entrada às pessoas com deficiência e, quando necessário, a seus acompanhantes. No entanto, pais, mães e responsáveis legais que não estejam na condição de acompanhante no momento do evento não têm direito ao benefício. A autora da proposta, doutora Alessandra Haber, afirma que estudos apontam casos elevados de estresse, ansiedade e depressão entre cuidadores, sobretudo entre mães de baixa renda, que compõem a maioria desse grupo. E barreiras financeiras restringem o acesso dos cuidadores a essas oportunidades, comprometendo um recurso terapêutico de comprovada relevância. A proposta ainda vai ser analisada pela Comissão de Constituição e Justiça. Da Rádio Câmara de Brasília, Luiz Cláudio Canuto.
2: Justiça.
4: Sônia Guajajara, do PSOL de São Paulo, defende a realização de um debate com representantes do governo, do sistema de justiça, de organizações indígenas e de especialistas sobre a criação da Comissão Nacional Indígena da Verdade.
3: Para Sônia Guajajara, a iniciativa pode fortalecer políticas de memória, verdade, reparação e justiça voltadas aos povos indígenas. A deputada afirma que a proposta busca aprofundar a investigação de violência violações de direitos humanos e ampliar as garantias de não repetição.
4: Rodrigo Valadares, do PL de Sergipe, apoia projeto que define o antissemitismo na legislação brasileira para orientar políticas públicas de prevenção à discriminação. A proposta adota como referência a definição da Aliança Internacional para a Memória do Holocausto.
3: De acordo com Rodrigo Valadares, a proposta estabelece que o antissemitismo é uma forma de racismo, mas não impede críticas ao Estado de Israel. O congressista também garante que o projeto não cria mais tipos penais.
4: Projeto de Rodrigo Gambale, do Podemos de São Paulo, estabelece medidas para garantir o pagamento de pensão alimentícia. A matéria prevê retenção de valores em contas bancárias, restituição do imposto de renda e prêmios de apostas para quitar débitos.
3: De acordo com Rodrigo Gambale, a proposta cria um cadastro nacional de devedores e prevê, de forma subsidiária, a apreensão de passaporte e da carteira de habilitação. Para as medidas dão mais eficácia para garantir os...
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2: Segurança Pública.
4: A proposta que impede um condenado por homicídio de receber herança de parentes da mesma família está pronta para análise do plenário. A repórter Paula Bittar acompanhou a votação da chamada Lei Suzane von Richthofen na Comissão de Constituição e Justiça.
13: A Comissão de Constituição e Justiça da Câmara aprovou uma proposta que impede herdeiros condenados por homicídio de receber, por vias indiretas, o patrimônio de outros parentes da mesma família. A proposta estende o chamado Instituto da Indignidade aos parentes colaterais até o quarto grau. Pela regra atual, a perda do direito à herança por crime doloso só vale quando o crime é cometido contra o dono dos bens, seu cônjuge, companheiro, pais ou filhos. O projeto foi apresentado com o objetivo de criar a Lei Suzane von Richthofen. Richthofen foi condenada a 39 anos de prisão por planejar o assassinato dos próprios pais em 2002 e hoje cumpre a pena em regime aberto. O caso voltou a repercutir pela possibilidade legal de ela herdar parte do patrimônio de um tio falecido. O texto aprovado estabelece que seguro de vida também não poderá ser pago nesses casos. Segundo a relatora da proposta na comissão, deputada Laura Carneiro, do PSD do Rio de Janeiro, essas modificações, além de trazerem mais segurança jurídica ao evitarem longas discussões judiciais em inventários, garantem que o patrimônio familiar permaneça com aqueles que respeitam a solidariedade inerente aos vínculos de sangue e afeto, compatibilizando a norma aos valores que informam o direito civil contemporâneo. A proposta que impede herdeiros condenados por homicídio de receber por vias indiretas o patrimônio de outros parentes da mesma família ainda precisa passar pelo plenário da Câmara antes de seguir ao Senado. Da Rádio Câmara de Brasília, Paula Bittar.
3: Projeto de Gilvanda Federal, do PL do Espírito Santo, propõe reforçar o Fundo Nacional de Segurança Pública com recursos das loterias federais. Pelo texto, 10% da arrecadação bruta das loterias, que hoje ficam com a União, passariam a ser destinados à segurança pública.
4: Gilvanda Federal também incluiu no projeto uma nova regra para eventos culturais de médio e grande porte que recebam dinheiro público. Segundo o deputado, pelo menos 25% desses recursos teriam que ser usados obrigatoriamente para pagar a segurança do próprio evento.
3: Kim Kataguiri, do Missão de São Paulo, é favorável ao projeto que proíbe condenados por pedofilia de se aproximarem de escolas, creches, parques e de manter em contato com menores de idade pelas redes sociais. Ele explica que a iniciativa visa ampliar a proteção a crianças e adolescentes.
4: O texto prevê que a justiça estabeleça um perímetro mínimo de distância entre condenados por pedofilia e locais frequentados por crianças, além das próprias vítimas. Kim Kataguiri afirma que a proposta também impede que essas pessoas exerçam atividades com contato direto com crianças.
14: Hoje, infelizmente, uma pessoa condenada por pedofilia pode se aproximar de uma escola, pode se aproximar de uma creche, pode se aproximar de um parquinho, né? E pode mandar mensagens para menores de idade, né? O que, na minha avaliação, é um absurdo, né? Isso jamais deveria acontecer. Hoje, inclusive, um pedófilo pode ter uma creche. Ele pode ser sócio, ele pode ser administrador de uma creche, e esse projeto que eu sou relator visa proibir, né? Se o pedófilo se aproximar de uma creche, mesmo que ele não tenha tido contato com uma criança, vai preso.
3: Felipe Beccari, do Podemos de São Paulo, é autor de projeto que proíbe a distribuição de animais como prêmios em rifas, sorteios e outras ações promocionais. Segundo o parlamentar, a medida busca evitar abandonos e maus tratos decorrentes de adoções sem planejamento.
15: A rifa pode ser legítima para ajudar uma pessoa, alguma questão de saúde, mas os animais não podem ser rifados, porque aquela família que ganha geralmente comprou os números da cartela para ajudar a rifa, o propósito da rifa, e não estava preparada para receber aquele animal no seu seio familiar, com uma estrutura, com tempo, com financeiro. Então, animais, esperamos que no Brasil, em breve, não possam ser mais distribuídos como brindes de festas ou qualquer tipo de rifa ou sorteio.
4: Felipe Beccari informa que a proposta surgiu a partir de denúncias envolvendo animais abandonados ou mortos após serem entregues como brindes. O projeto já teve a urgência aprovada e está pronto para votação no plenário da Câmara.
3: Termina agora o jornal Câmara dos Deputados, produzido pela Rádio Câmara, com trabalhos técnicos de Wellington Teles e a apresentação de Luciana Vieira e Val Monteiro. Boa noite.
4: A Voz do Brasil volta amanhã. Uma boa noite para você.
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2: 8h15.
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2: Oito e 29.

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8: 8:43.

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7: Oito e 56.